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5: 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Sugestões para ajudar no seu dia a dia.
6: Organizar bijuterias na gaveta. Ninguém precisa de um organizador sofisticado para manter as bijuterias em bagunça. Aliás, sem bagunça, né? Na gaveta. Improvise a arrumação com forminhas de doces de papel, formas de gelo ou formas de cupcake.
7: Você ouviu?
5: Boa ideia!
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9: Hora certa. 21 horas e 14 minutos.

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5: 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Agora, boa ideia! Sugestões para ajudar no seu dia a dia.
6: Guardar documentos. Todo cuidado pode ser pouco na hora de armazenar documentos importantes. Para mantê-los sempre secos e sem marcas de dobras, enrole-os bem apertados e envolva numa toalha de papel.
7: Você ouviu?
5: Boa ideia!
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6: 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Sugestões para ajudar no seu dia a dia.
7: Armazenar tapetes. A melhor maneira de guardar um tapete é enrolado, né? Além de evitar marcas, você economiza espaço. Em um tubo de PVC ou até mesmo em um tubo de macarrão, de piscina, né? Você vai enrolar o tapete com a face virada para dentro, só no sentido de comprimento.
1: Você ouviu?
6: Boa ideia!
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4: 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Sugestões para ajudar no seu dia a dia.
5: Projetinho fácil. Com uma telinha de ponto cruz e um porta-retratos, você faz um lindo suporte para brincos.
6: Você ouviu?
4: Boa ideia!
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6: 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Sugestões para ajudar no seu dia a dia.
7: Fixar saco plástico na lixeira. Se a sua lixeira é de metal ou inox, os sacos plásticos provavelmente vivem escorregando. Para mantê-los no lugar, coloque vários ímãs na boca do saco por fora da lixeira.
8: Você ouviu?
6: Boa ideia!
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9: Hora certa. 22 horas e 20 minutos.

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5: Agora, boa ideia! Sugestões para ajudar no seu dia a dia.
6: Guardar luzes de Natal. Se em toda a época de Natal você passa mais tempo desembaraçando as luzinhas do que enfeitando a casa, esse é um truque bem simples que evita a enrolação. Enrole o fio em um pedaço de papelão e guarde os enfeites em caixas.
7: Você ouviu?
5: Boa ideia!
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8: Agora, boa ideia! Sugestões para ajudar no seu dia a dia.
9: Identificar chaves. Se o seu molho de chaves é muito populoso e você sempre se confunde na hora de abrir as fechaduras, um bom truque é pintar a cabeça das chaves com esmalte de cores diferentes. Assim fica mais fácil associar a cor à porta correta.
10: Você ouviu?
8: Boa ideia!
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5: 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Sugestões para ajudar no seu dia a dia.
6: Organizar bijuterias na gaveta. Ninguém precisa de um organizador sofisticado para manter as bijuterias em bagunça. Aliás, sem bagunça, né? Na gaveta. Improvise a arrumação com forminhas de doces de papel, formas de gelo ou formas de cupcake.
7: Você ouviu?
5: Boa ideia!
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0: 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Agora, boa ideia! 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
3: Armazenar tapetes. A melhor maneira de guardar um tapete é enrolado, né? Além de evitar marcas, você economiza espaço. Em um tubo de PVC ou até mesmo em um tubo de macarrão, de piscina, né? Você vai enrolar o tapete com a face virada para dentro, só no sentido de comprimento.
4: Você ouviu?
0: Boa ideia!
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0: Hora certa. 23 horas e 17 minutos.

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6: 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Sugestões para ajudar no seu dia a dia.
7: Organizar copos no armário. Está ficando sem espaço no armário para guardar copos? É possível improvisar uma prateleira usando uma bandeja. Sobre uma fileira de copos, coloque uma bandeja e depois empilhe mais uma fileira de copos. Forre a bandeja com EVA para impedir que os copos escorreguem. Gostou das dicas? Amanhã tem mais.
8: Você ouviu?
6: Boa ideia!
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6: 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Agora, boa ideia! 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
7: E com um vasinho de barro e pedaços de arame, você pode elaborar um novo apoio para os anéis.
8: Você ouviu?
6: Boa ideia!
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10: Três horas e 50 minutos.

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0: 6:30.
1: Guajira são versos da alma, coisas que a gente sente e precisa dizer cantando. Nunca

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0: 5:39.
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1: Oito horas e 19 minutos.
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3: O candidato Augusto Cury gastou R$116 mil em anúncio na Meta em 2026. A estratégia foca no público jovem e em eleitores do Nordeste. Pesquisa Quaest indica crescimento de Cury, que passou de 2% para 10% nas intenções de voto. O avanço foi impulsionado por jovens e nordestinos. O candidato priorizou promover um vídeo sobre o debate presidencial realizado em agosto. No período, ele ganhou 1,8 milhão de novos seguidores. Na segunda-feira, dia 31 de agosto, Cury negou o uso de robôs na campanha. Ele afirmou que o crescimento de sua candidatura ocorre de forma orgânica.
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3: Gilmar Mendes protocola proposta para proibir policiais e militares como funcionários de gabinetes de ministros do STF. Gilmar Mendes já havia apresentado a proposta ao presidente do STF, Edson Fachin. Mudança é vista como um fator que pode ampliar embates e desgastes internos no Supremo. O ministro Gilmar Mendes, do Supremo Tribunal Federal, formalizou nesse último sábado, dia 5 de setembro, uma proposta para proibir que policiais e militares possam se atuar nos gabinetes dos ministros como servidores cedidos. Bom, a mudança é vista como um fator que pode ampliar os ambientes e desgastes internos no Supremo e em meio à escalada de crise em torno de atos dos ministros Alexandre de Moraes e André Mendonça. Na proposta formalizada, o ministro expande a proibição para outras forças policiais e militares. Estão abrangidas pela proposta.
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3: Homem amarrado com fita adesiva à poltrona de avião após gritar e proferir xingamentos racistas e homofóbicos nos Estados Unidos. Um homem foi contido e amarrado em sua poltrona com fita adesiva durante um voo. E inclusive por ele ter gritado atacar passageiros ao seu lado e também proferir xingamentos racistas e homofóbicos, disseram testemunhas que estavam no mesmo voo. O caso aconteceu na última quinta-feira, dia 3, em um voo ligado aos aeroportos de Dallas, em Nova Jersey, e dentre outros, e as imagens em CID também viralizaram nas redes sociais no dia seguinte.
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1: Oito horas e 35 minutos.
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3: Eleições viram principal driver de preços no mercado. A proximidade das eleições e cenário político tem movimentado o Ibovespa, o dólar e os juros também no Brasil. A aproximação das eleições tornou-se o principal fator de influência sobre os preços dos ativos financeiros no Brasil. O mês de agosto foi marcado por forte volatilidade. O índice Bovespa registrou 11 pregações consecutivos em queda, período que coincidiu com um cenário de maior conforto eleitoral para um dos candidatos. Em seguida, com a reversão das pesquisas e o acirramento da disputa envolvendo Flávio Bolsonaro, o índice passou a acumular 11 pregões consecutivos da ata. A eleição passou a ser o principal driver, o principal motor.
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3: Integrantes do Grupo C, Breno Ferreira, Giovana Cordeiro e Kênia Sade e Otaviano Costa foram os primeiros participantes da Dança dos Famosos 2026, sentenciado para repescagem para competição. Os quatro tiveram a pior somatória de notas depois de 3 semanas de disputas em conjunto e agora terão de lutar pela sobrevivência em um esquema de cada um por si.
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3: Morreu nesse último domingo, dia 6, aos 73 anos, o ator Rony Fachini, mais conhecido por ter interpretado o patriarca da família Silva no infantil Rá-Tim-Bum, entre 1990 e 1994, na TV Cultura. Ele também integrou o elenco da comédia Macho Man, de 2011, na Globo, como Fredericks, dono do salão onde a série acontecia. A morte do veterano foi anunciada pelo prêmio Bibi Ferreira no Instagram e confirmada pelo ator Newton Bicudo, que contracenou com Fachini no espetáculo Rancor e também foi dirigido por ele na peça Uma Mulher de Vestido Preto. A causa não foi revelada.

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8: Oito horas e 50 minutos. 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
9: Apresentador do Domingão desde setembro de 2021, Luciano Huck fez uma homenagem muito discreta a Fausto Silva, primeiro comandante da atração na abertura desse último domingo, dia 6. O marido de Angélica ressaltou que seu programa tem uma função de consagrar cantores para todo o Brasil e que isso vem de desde os tempos do comunicador original. O discurso aconteceu enquanto ele se preparava para anunciar um número musical de Mariana Fagundes e Geninho, donos do hit Peão Todo Tatuado, a música mais tocada do Brasil.
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9: Oscar Marinho, que trabalhou 29 anos e 5 meses na Globo e foi editor de vídeo do Fantástico, do Jornal Nacional e de atrações esportivas, criticou abertamente a transmissão que o conglomerado de mídia tem feito no Rock in Rio 2026. Segundo ele, há câmeras demais e direção de menos, resultando em cortes frenéticos que não fazem necessariamente sentido.
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11: No centro-oeste, a segunda-feira será de muitas nuvens e possibilidade de chuva. Brasília terá pancadas de chuva e trovoadas isoladas, com temperaturas entre 19 e 27 graus. Goiânia também terá pancadas de chuva e trovoadas, com máxima de 30 graus. Em Cuiabá, os termômetros variam entre 18 e 29 graus, com possibilidade de chuva isolada. Campo Grande terá muitas nuvens, com mínima de 14 graus e máxima de 24 graus. As informações são do Instituto Nacional de Meteorologia. Sofia Muniz, o tempo e a temperatura.

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5: Salvador chega a 31 graus e São Luís a 34 graus. O maior destaque para o calor fica em Teresina, onde a temperatura pode chegar a 40 graus. As informações são do Instituto Nacional de Meteorologia. Sofia Muniz, o tempo e a temperatura.
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5: A região norte terá uma

0: segunda-feira de muito calor e muitas nuvens. Em Belém, a mínima será de 24 graus e a máxima de 35 graus. Macapá terá máxima de 34 graus. Em Boa Vista, os termômetros podem chegar a 36 graus, com possibilidade de chuva isolada. Manaus será a maior temperatura da região, com máxima de 38 graus, além de pancadas de chuva e trovoadas isoladas. Em Palmas, a máxima chega a 36 graus, com possibilidade de chuva isolada. Porto Velho terá pancadas de chuva isoladas e máxima de 32 graus. Rio Branco terá temperaturas entre 20 e 32 graus. Também com possibilidade de chuva isolada. As informações são do Instituto Nacional de Meteorologia. Sofia Muniz, o tempo e a temperatura.
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0: No Sudeste, a segunda-feira será de muitas nuvens, temperaturas baixas e possibilidade de chuva. Belo Horizonte terá pancadas de chuva isoladas, com mínimas de 15 graus. E máxima de 21 graus. No Rio de Janeiro, os termômetros variam entre 14 e 23 graus, também com pancadas de chuva isoladas. São Paulo terá a menor máxima entre as capitais da região, com apenas 14 graus, além de pancadas de chuva isoladas. Em Vitória, a temperatura fica entre 19 e 24 graus, com previsão de pancadas de chuva isoladas. As informações são do Instituto Nacional de Meteorologia. Sofia Muniz, o tempo e a temperatura.

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8: Nove horas e 24 minutos.
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10: A terça-feira, dia 8 de setembro, será de poucas nuvens em grande parte da região sul. No Rio Grande do Sul, o tempo terá menor cobertura de nuvens.

0: nuvens. Em Porto Alegre, as temperaturas ficam entre 10 e 22 graus. Em Santa Catarina, o cenário se mantém. Florianópolis registra mínima de 13, máxima de 20 graus. Já no Paraná, a nebulosidade aumenta, principalmente no centro e no leste do estado. Curitiba terá muitas nuvens, com termômetros marcando entre 8 e 21 graus. As informações são do Instituto Nacional de Meteorologia. Viviane Bessa, o tempo e a temperatura.
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2: O Senado decidiu adiar para depois das eleições a votação em plenário da PEC que acaba com a escala de trabalho 6 por 1. A proposta chegou a ser aprovada na Comissão de Constituição e Justiça da Casa na quarta-feira, mas o presidente Davi Alcolumbre, do União Amapaense, anunciou na quinta que a análise pelo plenário só vai ocorrer depois do pleito. A decisão satisfaz o setor produtivo. A Confederação das Associações Comerciais e Empresariais do Brasil, que reúne mais de 2.300 associações e representa mais de 2 milhões de empreendedores, já havia manifestado publicamente a necessidade de discussões mais aprofundadas. O presidente da CACB, da Federação das Associações Comerciais do Estado de São Paulo e da Associação Comercial de SP, Alfredo Cotaiti Neto, entende que é possível encontrar uma solução equilibrada para todos.
3: Eu acho que a sociedade civil está pronta para debater tanto os trabalhadores como os empresários e encontrar qual é a melhor solução, mas sem nunca esquecer que a reforma trabalhista já pode haver a negociação, porque o negociado prevalece sobre o legislado. Por que temos que engessar o tema numa nova legislação? Essa é uma grande discussão.
2: O adiamento ocorre há um mês do primeiro turno das eleições, marcado para 4 de outubro. A intenção do Palácio do Planalto era usar a possível aprovação da matéria como trunfo político durante a campanha, dada a popularidade do tema. Lideranças governistas atribuíram o adiamento a uma articulação da oposição para esvaziar o plenário. Para o cientista político Bruno Rizzi, da Fato Inteligência Política, o resultado das urnas pode mudar a relação de forças na Casa Alta e, com isso, o adiamento reduz as chances de aprovação da PEC, apesar do otimismo entre parlamentares governistas.
4: Isso porque, pela tendência, veremos um Senado com uma base muito mais de oposição ao atual governo. Portanto, pautas encabeçadas pelo atual governo, independentemente se reeleito ou não, devem ficar para depois, ou mesmo ficar na gaveta por algum período.
2: Além de extinguir o regime de 6 dias de trabalho e apenas 1 de descanso, o projeto limita a jornada de trabalho em 40 horas semanais, sem redução salarial. O texto já havia sido aprovado pela Câmara dos Deputados e tem apoio expressivo. Segundo pesquisas recentes, chega à casa dos 70% entre a população. A CACB reafirmou a disposição permanente para o diálogo, mas alertou em relação aos possíveis impactos sobre a iniciativa privada, especialmente os pequenos negócios, em um cenário em que o país já soma 8 milhões e meio de micro, pequenas e médias empresas inadimplentes e mais de 178 bilhões de reais em dívidas. Reportagem Álvaro Couto.
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0: O Senado aprovou a medida provisória que zera o imposto de importação sobre compras internacionais de até 50 dólares, a chamada taxa das blusinhas. A proposta segue para a sanção presidencial. Para a Confederação Nacional da Indústria, a CNI, a medida é um retrocesso econômico, já que o fim da taxa sobre as compras de pequeno valor concede vantagem competitiva para as indústrias estrangeiras em relação ao setor produtivo nacional. O superintendente de economia da CNI, Márcio Guerra, afirma que a cobrança do imposto imposto é uma questão de isonomia concorrencial.
5: Questão de isonomia, para tornar a competição mais efetiva. E com isso, com a queda da taxa, você acaba colocando em risco a vários setores industriais e também trazendo questões sobre a continuidade de em torno de 100 mil empregos industriais à medida que essas importações comecem a ingressar no país com uma velocidade muito grande. Ou seja, você coloca em risco a indústria nacional.
0: Um levantamento da CNI estima que o fim da taxa das blusinhas pode provocar a perda de 109 mil empregos e reduzir em quase R$22 bilhões a produção doméstica. Segundo Márcio Guerra, os setores mais expostos à concorrência das plataformas digitais são os que tendem a sentir os maiores efeitos da mudança, especialmente os segmentos têxtil e de confecções.
5: A profusão também de vários tipos de materiais que são vendidos faz com que mais setores sejam impactados, né? Hoje você tem equipamentos eletrônicos, produtos de higiene pessoal também estão disponíveis nessas plataformas. Então, à medida que essa condição de concorrência passa a ter essa transformação, e você tem cada vez mais setores sendo vítima desse processo de entrada da importação e colocando em risco os empregos e a produção nacional.
0: Na avaliação da CNI, a criação da taxa das blusinhas em junho de 2024 representou uma conquista para o setor produtivo nacional. Desde então, as plataformas de comércio eletrônico estrangeiras passaram a recolher 20% de imposto de importação sobre compras de pequeno valor, além do ICMS estadual, que já incidia sobre essas operações desde 2023. Segundo pesquisa da CNI, desde a entrada em vigor da cobrança, a medida evitou a entrada de R$4,5 bilhões em produtos importados no país, contribuindo para preservar mais de 135 mil empregos e quase R$20 bilhões na economia brasileira. Reportagem Paloma Custódio.
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7: Nove horas e 45 minutos.
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9: Uma nova regra do Pix amplia a proteção em casos de fraude. Desde 1º de setembro, o prazo para contestar uma devolução feita pelo mecanismo especial de devolução passou de 30 para 80 dias. A medida também busca proteger pessoas e empresas contra o uso fraudulento desse mecanismo. Outras mudanças já estão em vigor desde fevereiro. Entre elas está o bloqueio automático e em cascata de contas suspeitas. Se o dinheiro tiver sido transferido para outra conta, o sistema pode continuar o rastreamento para tentar localizar os valores. O usuário também pode registrar um alerta de golpe diretamente pelo aplicativo do banco. As medidas fazem parte das mudanças adotadas nos últimos anos para ampliar a segurança das operações realizadas pelo Pix. Para conferir as regras e orientações sobre o sistema, acesse o site do Banco Central. Reportagem Viviane Bessa.
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9: O dólar fechou esta sexta-feira, dia 4 de setembro, em alta de 0,50%, cotado a R$ 5,12. A moeda americana avançou após a divulgação de novos dados sobre o mercado de trabalho dos Estados Unidos. O relatório de emprego mostrou a criação de 162 mil vagas. O resultado ficou bem acima da expectativa do mercado, que era de 53 mil novos postos de trabalho. Os números aumentaram a expectativa de juros mais altos nos Estados Unidos, diante das preocupações com a inflação. Declarações do presidente do Banco Central americano, Kevin Warsh, também repercutiram no mercado. Para a reunião de setembro, os investidores passaram a considerar 60% de chance de alta dos juros e 40% de manutenção da taxa. No dia anterior, as duas possibilidades estavam empatadas. O índice DXY, que mede a força do dólar frente a outras moedas globais, fechou aos 99,07 pontos. Os dados são da Investing.com. Reportagem Viviane Bessa.
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10: Dia 8 de setembro de 1504, a estátua David de Michelangelo é exibida ao público pela primeira vez em Florença, na Itália.
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8: Dez horas e um minuto.
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10: Dia Internacional da Alfabetização, instituído pela Unesco em 1967 para promover a importância da educação.
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12: O candidato Augusto Cury gastou R$116 mil em anúncio na Meta em 2026. A estratégia foca no público jovem e em eleitores do Nordeste. Pesquisa Quaest indica crescimento de Cury, que passou de 2% para 10% nas intenções de voto. O avanço foi impulsionado por jovens e nordestinos. O candidato priorizou promover um vídeo sobre o debate presidencial realizado em agosto. No período, ele ganhou 1,8 milhão de novos seguidores. Na segunda-feira, dia 31 de agosto, Cury negou o uso de robôs na campanha. Ele afirmou que o crescimento de sua candidatura ocorre de forma orgânica.
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12: Gilmar Mendes protocola proposta para proibir policiais e militares como funcionários de gabinetes de ministros do STF. Gilmar Mendes já havia apresentado a proposta ao presidente do STF, Edson Fachin. Mudança é vista como um fator que pode ampliar embates e desgastes internos no Supremo. O ministro Gilmar Mendes, do Supremo Tribunal Federal, formalizou nesse último sábado, dia 5 de setembro, uma proposta para proibir que policiais e militares possam se atuar nos gabinetes dos ministros como servidores cedidos. Bom, a mudança é vista como um fator que pode ampliar os ambientes e desgastes internos no Supremo e em meio à escalada de...

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0: Homem amarrado com fita adesiva à poltrona de avião após gritar e proferir xingamentos racistas e homofóbicos nos Estados Unidos. Um homem foi contido e amarrado em sua poltrona com fita adesiva durante um voo, e inclusive por ele ter gritado atacar passageiros ao seu lado e também proferir xingamentos racistas e homofóbicos, disseram testemunhas que estavam no mesmo voo. O caso aconteceu na última quinta-feira, dia 3, em um voo ligado aos aeroportos de Dallas, em Nova Jersey, e dentre outros, e as imagens em CD também viralizaram nas redes sociais no dia seguinte.
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0: Eleições viram principal driver de preços no mercado. A proximidade das eleições e cenário político tem movimentado o Ibovespa, o dólar e os juros também no Brasil. A aproximação das eleições tornou-se o principal fator de influência sobre os preços dos ativos financeiros no Brasil. O mês de agosto foi marcado por forte volatilidade. O índice Ibovespa registrou 11 pregações consecutivos em queda, período que coincidiu com um cenário de maior conforto eleitoral para um dos candidatos. Em seguida, com a reversão das pesquisas e o acirramento da disputa envolvendo Flávio Bolsonaro, o índice passou a acumular 11 pregões consecutivos da ata. A eleição passou a ser o principal driver, o principal motor.

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8: Dez horas e 39 minutos.

0: Morreu nesse último domingo, dia 6, aos 73 anos, o ator Rony Fachini, mais conhecido por ter interpretado o patriarca da família Silva no infantil Rá-Tim-Bum, entre 1990 e 1994, na TV Cultura. Ele também integrou o elenco da comédia Macho Man, de 2011, na Globo, como Fredericks, dono do salão onde a série acontecia. A morte do veterano foi anunciada pelo prêmio Bibi Ferreira no Instagram e confirmada pelo ator Newton Bicudo, que contracenou com Fachini no espetáculo Rancor. E também foi dirigido por ele na peça Uma Mulher de Vestido Preto. A causa não foi revelada.
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0: 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Apresentador do Domingão desde setembro de 2021, Luciano Huck fez uma homenagem muito discreta a Fausto Silva, primeiro comandante da atração na abertura desse último domingo, dia 6. O marido de Angélica ressaltou que seu programa tem uma função de consagrar cantores para todo o Brasil e que isso vem de desde os tempos do comunicador original. O discurso aconteceu enquanto ele se preparava para anunciar um número musical de Mariana Fagundes e Geninho, donos do hit Peão Todo Tatuado, a música mais tocada do Brasil.
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0: Oscar Marinho, que trabalhou 29 anos e 5 meses na Globo e foi editor de vídeo do Fantástico, do Jornal Nacional e de atrações esportivas, criticou abertamente a transmissão que o conglomerado de mídia tem feito no Rock in Rio 2026. Segundo ele, há câmeras demais e direção de menos, resultando em cortes frenéticos que não fazem necessariamente sentido.
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1: Dez horas e 59 minutos.
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3: Nesta terça-feira, dia 8 de setembro, o Centro-Oeste terá chuva em parte da região. No Distrito Federal, Brasília registra mínima de 19 e máxima de 32 graus, com pancadas acompanhadas de trovoadas isoladas. Em Goiás, as precipitações ocorrem de forma pontual. Na capital goiana, os termômetros variam entre 18 e 27 graus. Mato Grosso também terá instabilidade em diferentes áreas. Cuiabá marca 22 graus pela manhã e pode chegar aos 35 durante o dia. Já em Mato Grosso do Sul, o céu permanece com muitas nuvens. Em Campo Grande, a temperatura fica entre 17 e 29 graus. As informações são do Instituto Nacional de Meteorologia. Viviane Bessa, o tempo e a temperatura.
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3: A terça-feira, dia 8 de setembro, será de nebulosidade em grande parte do Nordeste, com previsão de chuva em pontos da região. Entre Bahia e Ceará, a faixa litorânea pode registrar precipitações isoladas ao longo do dia. Em Salvador, os termômetros variam de 24 a 29 graus. Aracaju tem mínima de 23 e máxima de 30, enquanto Maceió fica entre 23 e 29 graus. Em Recife, João Pessoa e Natal, as temperaturas variam de 24 a 30 graus. Já Fortaleza registra mínima de 25 e máxima de 31. No Piauí, o tempo permanece encoberto por muitas nuvens. Teresina terá entre 24 e 39 graus, a maior máxima prevista entre as capitais nordestinas. No Maranhão, há previsão de pancadas isoladas, principalmente no norte e no oeste do estado. Em São Luís, a mínima será de 25 e a máxima de 33 graus. As informações são do Instituto Nacional de Meteorologia. Viviane Bessa, o tempo e a temperatura.
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3: Na região norte, a terça-feira, dia 8 de setembro, terá predomínio de muitas nuvens e ocorrência de chuva em todos os estados. No Tocantins, há previsão de pancadas acompanhadas de trovoadas isoladas. Em Palmas, os termômetros variam entre 24 e 36 graus. No Pará, as precipitações ocorrem de forma isolada. Belém registra mínima de 23 e máxima de 35 graus. No Amapá, o cenário é semelhante, com pancadas ao longo do dia. Em Macapá, as temperaturas ficam entre 25 e 33 graus. Em Roraima, existe possibilidade de chuva pontual. Boa Vista terá marcas entre 26 e 35 graus. No Amazonas, as instabilidades provocam pancadas em diferentes áreas. Manaus começa o dia com 26 graus e pode chegar aos 36. Em Rondônia, também são esperadas precipitações isoladas. Porto Velho varia de 23 a 33 graus. Já no Acre, a chuva pode ocorrer de maneira localizada. Rio Branco apresenta a menor mínima entre as capitais da região, com 20 graus e máxima de 36. As informações são do Instituto Nacional de Meteorologia. Viviane Bessa, o tempo e a temperatura.

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7: Onze horas e 16 minutos.
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9: No Sudeste, a terça-feira, dia 8 de setembro, será de muitas nuvens com chuva em diferentes pontos da região. Em São Paulo, há a possibilidade de chuva isolada. Na capital, os termômetros variam entre 11 e 24 graus. No Rio de Janeiro, o cenário é semelhante, com instabilidade pontual ao longo do dia. A cidade do Rio registra mínima de 14 e máxima de 25 graus. Em Minas Gerais, a chuva pode ocorrer de forma isolada, principalmente nas regiões Central, Sul, Zona da Mata e Vale do Rio Doce. Em Belo Horizonte, as temperaturas ficam entre 12 e 23 graus. Já no Espírito Santo, são esperadas pancadas isoladas em diferentes áreas. Vitória terá mínima de 19, máxima de 24 graus. As informações são do Instituto Nacional de Meteorologia. Viviane Bessa, o tempo e a temperatura.
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9: A terça-feira, dia 8 de setembro, será de poucas nuvens em grande parte da região sul. No Rio Grande do Sul, o tempo terá menor cobertura de nuvens. Em Porto Alegre, as temperaturas ficam entre 10 e 22 graus. Em Santa Catarina, o cenário se mantém. Florianópolis registra mínima de 13, máxima de 20 graus. Já no Paraná, a nebulosidade aumenta, principalmente no centro e no leste do estado. Curitiba terá muitas nuvens, com termômetros marcando entre 8 e 21 graus. As informações são do Instituto Nacional de Meteorologia. Viviane Bessa, o tempo e a temperatura.
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11: O Senado decidiu adiar para depois das eleições a votação em plenário da PEC que acaba com a escala de trabalho 6x1. A proposta chegou a ser aprovada na Comissão de Constituição e Justiça da Casa na quarta-feira, mas o presidente Davi Alcolumbre, do União Amapaense, anunciou na quinta que a análise pelo plenário só vai ocorrer depois do pleito. A decisão satisfaz o setor produtivo. A Confederação das Associações Comerciais e Empresariais do Brasil, que reúne mais de 2.300 associações e representa mais de 2 milhões de empreendedores, já havia manifestado publicamente a necessidade de discussões mais aprofundadas. O presidente da CACB, da Federação das Associações Comerciais do Estado de São Paulo e da Associação Comercial de SP, Alfredo Cotaiti Neto, entende que é possível encontrar uma solução equilibrada para todos.
12: Eu acho que a sociedade civil está pronta para debater, tanto os trabalhadores como os empresários, encontrar qual é a melhor solução, mas sem nunca esquecer que a reforma trabalhista já pode haver a negociação, porque o negociado prevalece sobre o legislado. Por que temos que, em

0: um Senado com uma base muito mais de oposição ao atual governo. Portanto, pautas encabeçadas pelo atual governo, independentemente se reeleito ou não, devem ficar para depois, ou mesmo ficar na gaveta por algum período.
1: Além de extinguir o regime de 6 dias de trabalho e apenas um de descanso, o projeto limita a jornada de trabalho em 40 horas semanais, sem redução salarial. O texto já havia sido aprovado pela Câmara dos Deputados e tem apoio expressivo. Segundo pesquisas recentes, chega à casa dos 70% entre a população. A CACB reafirmou a disposição permanente para o diálogo, mas alertou em relação aos possíveis impactos sobre a iniciativa privada, especialmente os pequenos negócios. Em um cenário em que o país já soma 8 milhões e meio de micro, pequenas e médias empresas inadimplentes e mais de 178 bilhões de reais em dívidas. Reportagem Álvaro Couto.
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5: Horas e 34 minutos.
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7: O Senado aprovou a medida provisória que zera o imposto de importação sobre compras internacionais de até 50 dólares, a chamada taxa das blusinhas. A proposta segue para a sanção presidencial. Para a Confederação Nacional da Indústria, a CNI, a medida é um retrocesso econômico, já que o fim da taxa sobre as compras de pequeno valor concede vantagem competitiva para as indústrias estrangeiras em relação ao setor produtivo nacional. O superintendente de economia da CNI, Márcio Guerra, afirma que a cobrança do imposto é uma questão de isonomia concorrencial.
8: Questão de isonomia para tornar a competição mais efetiva. E com isso, com a queda da taxa, você acaba colocando em risco a vários setores industriais e também trazendo questões sobre a continuidade de em torno de 100 mil empregos industriais à medida que essas importações comecem a ingressar no país com uma velocidade muito grande. Ou seja, você coloca em risco a indústria nacional.
7: Um levantamento da CNI estima que o fim da taxa das blusinhas pode provocar a perda de 109 mil empregos e reduzir em quase 22 bilhões de reais a produção doméstica. Segundo Márcio Guerra, os setores mais expostos à concorrência das plataformas digitais são os que tendem a sentir os maiores efeitos da mudança, especialmente os segmentos têxtil e de confecções.
8: A profusão também de vários tipos de materiais que são vendidos faz com que mais setores sejam impactados, né? Hoje você tem equipamentos eletrônicos, produtos de higiene pessoal também estão disponíveis nessas plataformas. Então, à medida que essa condição de concorrência passa a ter essa transformação e você tem cada vez mais setores sendo vítima desse processo de entrada da importação e colocando em risco os empregos e a produção nacional.
7: Na avaliação da CNI, a criação da taxa das blusinhas em junho de 2024 representou uma conquista para o setor produtivo nacional. Desde então, as plataformas de comércio eletrônico estrangeiras passaram a recolher 20% de imposto de importação sobre compras de pequeno valor, além do ICMS estadual que já incidia sobre essas operações desde 2023. Segundo pesquisa da CNI, desde a entrada em vigor da cobrança, a medida evitou a entrada de 4 bilhões e meio de reais em produtos importados no país, contribuindo para preservar mais de 135 mil empregos e quase 20 bilhões de reais na economia brasileira. Reportagem Paloma Custódio.
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10: Uma nova regra do Pix amplia a proteção em casos de fraude. Desde 1º de setembro, o prazo para contestar uma devolução feita pelo mecanismo especial de devolução passou de 30 para 80 dias. A medida também busca proteger pessoas e empresas contra o uso fraudulento desse mecanismo. Outras mudanças já estão em vigor desde fevereiro. Entre elas está o bloqueio automático e em cascata de contas suspeitas. Se o dinheiro tiver sido transferido para outra conta, o sistema pode continuar o rastreamento para tentar localizar os valores. O usuário também pode registrar um alerta de golpe diretamente pelo aplicativo do banco. As medidas fazem parte das mudanças adotadas nos últimos anos para ampliar a segurança das operações realizadas pelo Pix. Para conferir as regras e orientações sobre o sistema, acesse o site do Banco Central. Reportagem Viviane Bessa.
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10: O dólar fechou esta sexta-feira, dia 4 de setembro, em alta de 0,50%, cotado a R$ 5,12. A moeda americana avançou após a divulgação de novos dados sobre o mercado de trabalho dos Estados Unidos. O relatório de emprego mostrou a criação de 162 mil vagas. O resultado ficou bem acima da expectativa do mercado, que era de 53 mil novos postos de trabalho. Os números aumentaram a expectativa de juros mais altos nos Estados Unidos, diante das preocupações com a inflação. Declarações do presidente do Banco Central americano, Kevin Warsh, também repercutiram no mercado. Para a reunião de setembro, os investidores passaram a considerar 60% de chance de alta dos juros e 40% de manutenção da taxa. No dia anterior, as duas possibilidades estavam empatadas. O índice DXY, que mede a força do dólar frente a outras moedas globais, fechou aos 99,07 pontos. Os dados são da Investing.com. Reportagem Viviane Bessa.
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5: Horas e 58 minutos.
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7: Dia 8 de setembro de 1504, a estátua David de Michelangelo é exibida ao público pela primeira vez em Florença, na Itália.
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7: Dia Internacional da Alfabetização, instituído pela Unesco em 1967 para promover a importância da educação.
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9: O candidato Augusto Cury gastou R$116 mil em anúncio na Meta em 2026. A estratégia foca no público jovem e em eleitores do Nordeste. Pesquisa Quaest indica crescimento de Cury, que passou de 2% para 10% nas intenções de voto. O avanço foi impulsionado por jovens e nordestinos. O candidato priorizou promover um vídeo sobre o debate presidencial realizado em agosto. No período, ele ganhou 1,8 milhão de novos seguidores. Na segunda-feira, dia 31 de agosto, Cury negou o uso de robôs na campanha. Ele afirmou que o crescimento de sua candidatura ocorre de forma orgânica.
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Olá, gente, amiga, boa tarde você, meu irmão. Boa tarde você, minha irmã, boa tarde você na sintonia da nossa programação. Está entrando no ar mais um programa show da gente. Nós vamos juntos até logo mais às 17 horas, com muita música boa, muita informação, comentário polêmico. Estamos aí. Hoje, terça, 8 de setembro, comemora-se o dia do aniversário da Rádio Aparecida, completando hoje 75 anos, né? Vindo muito na programação da Rádio Aparecida, Souza Filho, Deus o tenha, já partiu, né? Morreu de depressão depois da morte da esposa dele, a Lourdinha Roma,

0: E trabalhou durante muito tempo como discotecária da Rádio Aparecida, depois passou a fazer programação na Rádio Aparecida, né? O padre Vitor Coelho de Almeida, o padre César, que disse que eu estava ouvindo o programa dele, correr, o padre César Moreira está com mal de Alzheimer, né? O compadre Lima, Sertão do Meu Brasil, o Flor da Serra, com o programa Nosso Chão, Rádio Aparecida, fazer o comercial do Rádios Norton, né? Nossa, é coisa, lá já se vai um tempo. Depois eu não ouvi mais a Rádio Aparecida, né? E a minha mãe continua ouvindo até hoje, no satélite, né? Enfim, mas você sabe que às vezes dá um cansaço. Vamos pro quadro conversando com você, porque eu não quero enrolar ninguém aqui. Já vamos conversar, porque tem umas coisas que eu quero conversar com você. Mas pra mim também já... Esse papo de política, pra mim, já se tornou um papo meio cansativo. Tá dando estresse. Mas a gente precisa comentar, infelizmente. Mas vamos pro quadro conversando com você.
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0: Ontem, várias manifestações, né? Comemorou seu dia da independência do Brasil, aniversário da independência do Brasil, há 204 anos. Mas uma coisa que eu fico aqui assim pensando. A gente não vê, cara. A gente não vê. Às vezes eu acho que essa gente não gosta nem de ser brasileira. Acho que essa gente não gosta do Brasil. Eu acho que não. Desde quando eu comecei a observar o quadro político no Brasil, eu só vejo críticas ao sistema, não sei o quê, papapá, papapá. Mas ainda assim, você sabendo que um cara envolveu no escândalo, no envolvimento aí com dinheiro, pegou dinheiro e tal, e ainda assim o cara ainda tem voto. Será que essa sociedade se corrompeu de vez? Será que nós estamos vivendo um momento na humanidade, um momento muito atípico, no Brasil, muito atípico? Hoje, tudo que é errado é certo, e o que é certo é errado. É uma isenção de valores. Você não ouve mais uma música boa. A maioria das músicas é tudo sacanagem, é tudo esculhambação, música que fala de boteco, é pinga, cachaça, é mulher, é puteiro. E na política, parece que isso transcendeu da música para a política. Porque isso, a degradação de uma sociedade, a degradação de uma sociedade, ela começa pela cultura. Primeiro ela começa na música, depois no crime. E do crime passa para a política. Ou melhor, começa do crime vai para a música, da música vai para a política. A degradação da sociedade começa primeiro pela cultura. Se você perguntar um jovem hoje, quem foi que descobriu o Brasil, ele não sabe te responder. Ele vai dizer que foi Santos Dumont, ele vai dizer que... Ele vai lá, a história do Brasil não me interessa. Geralmente é assim. E é uma exaltação dos Estados Unidos, que é uma coisa que não se vê em país nenhum. Ontem, na manifestação do 7 de setembro, em São Paulo, a gente fala assim, sabe, com uma certa tristeza, inclusive, porque isso aqui não é ideologia, isso aqui não é... como é que pode, cara, você comemorar a independência de um país enrolado na bandeira de um outro, país? Essa gente, a cabeça desses cristãos de hoje, ele enlouqueceu de uma tal maneira a exaltação de Israel, que é uma coisa impressionante. Israel não é, Israel para mim não representa nada. Israel é só um paizinho pequenininho, insignificante para mim. Não representa nada. Israel é um país que está do outro lado do mundo, que para mim não tem importância nenhuma. E essa gente, eu acho que, infelizmente, é por isso que eu acho que a Bíblia deveria ser um livro proibido. Isso não é porque eu não gosto da Bíblia, não. Eu gosto da Bíblia. Mas eu acho que, infelizmente, a exacerbação... não é só a Bíblia, não. Acho que qualquer livro religioso, na minha opinião, deveria ser proibido na política. O problema no Brasil hoje é que o mercado gospel, o mercado evangélico, virou um mercado massificador. Essa massificação. Isso virou uma praga, porque o que poderia ser algo para confortar os... O que poderia levar a palavra, porque a palavra de Deus, né, segundo aqueles que creem, o que poderia levar um conforto, uma pessoa doente num hospital, um presidiário que está resguardado da sua liberdade, e que eu acho que tem que ficar mesmo. Eu não acho que estuprador que aceita Jesus tem que vir para a liberdade, não. O estuprador aceitou Jesus, ele que converta outros presidiários da cadeia. O problema é que quando um vagabundo de um presidiário, estuprador, violento, safado, aceita Jesus, vai um vagabundo de um advogado pastor e não vai me processar, não, pelo amor de Deus, hein? E se me processar, eu sustento tudo isso que eu estou falando aqui. Eu não tenho medo de processo. Não tenho. Eu posso até, inclusive, até encher minha família de preocupação. Mas o cara aceita Jesus lá na cadeia, vai um vagabundo de um advogado que se diz pastor e liberta aquele cara. E para ele pouco importa a família que esse cara se desgraçou. E para ele pouco importa. Não, aceitou Jesus, virou um homem de Deus, tem que libertar ele dali. Não, tem que deixar preso. Quer virar pastor? Vira pastor na cadeia. Se converta na cadeia. Mas cumpra a lei, cumpra aquilo que a lei determina. Tem gente que não tem uma mínima condição de estar em liberdade. Mas ele aceita Jesus, ele vira crente, vira pastor. E eu, para ser sincero, eu tô pau da vida com esse negócio de religião. Eu acho que a sociedade só deveria existir Deus. E olhe lá. Porque muitas vezes as pessoas falam tanto em Deus, Deus, Deus, Deus, Deus, mas falam as piores coisas do mundo. Nenhum ateu faria o que ele faz. Né? Então, assim... Eu acho que se Jesus Cristo voltar aqui hoje, e se a gente acredita na volta de Jesus, inclusive eles exaltam Israel, porque os Estados Unidos vendeu uma mentira para essa gente, de que Jesus Cristo vai vir em Israel, que Jesus Cristo vai voltar lá em Jerusalém, e que todos vão ser julgados lá. E que aí, na cabeça deles... quando Jesus voltar, eles vão ser atraídos para lá para ser julgado. Na cabeça deles. Isso é uma ideia que os Estados Unidos vendeu para o mundo. Para o mundo não, para as Américas. O movimento neopentecostal dos Estados Unidos vendeu isso. Essa ideia, essa falsa ideia que nem os judeus, nem os israelenses acreditam. Eu acho que o que deve ter de israelense dando risada da cara da gente o que deve ter agnósticos israelenses, tem muitos israelenses agnósticos, o que deve ter agnósticos israelenses, aqueles mais coerentes, não o sionista lá, o discípulo de Netanyahu, os mais coerentes, aqueles que são mais assim, intelectuais, e tem muitos israelenses intelectuais, muita gente intelectual. Os Estados Unidos está cheio de judeus intelectuais, de pensadores que vê o mundo totalmente diferente do que esse movimento extremista prega. O que essa gente, assim, provavelmente um filósofo, um intelectual israelense, deve olhar pra gente e falar, puta que pariu. Eu não sei, esses caras devem ser um selenita. Alguém que está em um outro planeta. Não é possível, cara. Não é possível. E o que mais me entristece, o policial que jurou amor à pátria, um soldado que jurou amor à pátria, um delegado que jurou amor à pátria, que deveria entrar a cavalo, lascar um coice do cavalo naquela bandeira, quebrar aquela porcaria, assiste tudo aquilo ali pacificamente, sem fazer nada. Outra coisa, o Ministério Público deveria investigar essa gente. As pessoas fazendo campanha eleitoral, as pessoas fazendo manifestações políticas no dia da independência, enrolada na bandeira dos Estados Unidos, com um boneco de um presidente dos Estados Unidos, agredindo o nosso chefe de Estado, que aqui... Atender agora não, pera um pouquinho. Vou atender agora. Depois eu atendo. Não tem um Ministério Público para investigar. Ninguém é condenado. Eu acho que isso aí é traição à pátria. Ontem tinha uma bandeira do Donald Trump. Eu fico imaginando, se fosse uma manifestação do PT na Avenida Paulista, uma bandeira da China, uma bandeira do Chile, uma figura do Xi Jinping. Eu fico imaginando o que essa direita não faria com o Lula. Eles iam pedir morte pro cara, iam pedir prisão, iam pedir tudo que não presta. Com eles, essas coisas, eles fazem essas coisas e não dá nada. Ministério Público não faz nada. Aqueles que juraram amor à pátria, juraram morrer pela pátria, assistem isso pacificamente e não acontece nada. Se fosse na França, meu irmão, em pleno dia do aniversário da Revolução Francesa, dia 14 de julho, comemora o aniversário da Revolução Francesa. Se fosse no dia do aniversário da Revolução Francesa, um bocó de extrema-direita, ou de extrema-esquerda, qualquer, um bocó desse, pegasse uma bandeira americana e colocasse lá no centro de Paris, eu duvido que não ia ter até morte no meio. Ia ter prisão, ia ter... Porque o francês, a França, não é um país borra bosta, não é um país que se cede, não é um país que se entrega a essa cambada. A falta de nacionalismo no Brasil é tanta que a pessoa chega ao extremo de se enrolar numa bandeira de um outro país. Em pleno dia do aniversário da independência do Brasil, o Brasil, essa independência que durou quase 300 anos para ser consolidada, com muito custo, custou sangue, custou vidas e mais vidas, para que o Brasil fosse livre da imposição de Portugal, da colônia portuguesa, que roubou minério, roubou muita coisa aqui

Eu queria. Eu não quero que o Flávio Bolsonaro seja eleito. O Flávio Bolsonaro vai ser eleito. Ele não vai ser. E se for, eu quero ter o prazer de um dia ligar o rádio, ou a televisão, ou a internet, ou qualquer outra rede social. Eu quero ter o prazer de ver gente reclamar. Ah, porque não está fazendo um bom governo, porque não está fazendo uma boa administração. Eu quero ter o prazer de ver gente reclamar. Porque quando esses que votam nesse cara começar a reclamar, você tem argumento. Eu não te avisei. Não ficou claro. Você votou nele porque quis. Você votou nele porque quis. Uma vez eu conversando com o tal do Gilberto Bastos, ou também chamado de Vitor Gaúcho, e eu falei assim, escuta, com tanta gente boa em 2018, você foi votar logo no Jair Bolsonaro, ele virou com aquele jeitão mal educado dele, tem uns gaúchos meio mal educados, você queria que eu votasse no PT? Eu falei, mas ninguém te falou para você votar no PT. Tinha outros. Eu poderia ter votado em outros. Inclusive o que agora é vice do Lula, o Geraldo Alckmin. Outros políticos bons, estadistas bons. Não era só Jair Bolsonaro. O problema é que Jair Bolsonaro vendeu para as pessoas uma falsa ideia de um homem honesto. Nunca foi. Nunca foi. Basta ver a pandemia, quando teve a pandemia. Que desgraçou um monte de vidas. Esse cara tava fazendo passeata, montando em cavalo, andando de motocicletas, fazendo motocicleta. E ainda assim, com todo o escândalo do Dark Horse, que envolve aí o Vorcaro, e ainda tem gente que quer votar nesse cara. Ah, mas eu voto no Bolsonaro porque eu não gosto do Lula. Mas espera aí. Esse voto de ódio é um voto que o Lula está fazendo um governo bom. Independentemente de gostar, mas o problema é que muitas vezes as pessoas são masoquistas mesmo. Elas gostam de levar no cu. Elas gostam de tomar no cu mesmo. Infelizmente o brasileiro é assim. O brasileiro adora tomar no cu. Depois que toma no cu, fica reclamando. Eles votam em prefeitos, que eles sabem que são corruptos. Elegem prefeitos que põem a família toda na prefeitura. Elegem governador que pega todo o capital público essencial. Empresas não comerciais. E vendem para empresa estrangeira para depois oferecer um produto de má qualidade. Elegem governador para vender estradas, vender, comercializar rodovias, que muitas vezes nem tanto carro passa. E você, na hora de passar, tem que pagar o pedágio ali, tem que deixar o dinheiro ali. Às vezes a estrada é uma estrada mal conservada, mas você vai lá e paga o pedágio. E mesmo assim, quando você, se sabendo que o cara é assim, você ainda vai lá e vota num cara desse. Outra coisa que eu fico desgraçado da vida, que me dá até um certo desencanto, é o uso do nome da palavra de Deus para ganhar a eleição. É por isso que eu falo que o nome de Deus hoje, ele ficou marginalizado. Não por conta de ser Deus. É porque tem qualquer fé da puta hoje, qualquer filho de uma rapariga que fala do nome de Deus hoje ganha a eleição. O cara pode ser o cara mais ordinário que for. O cara pode ser o cara mais sem vergonha que for. Ele pode ser até estuprador. Não tô aqui acusando ninguém de nada, pelo amor de Deus. Mas é um exemplo que eu tô dando. Ele pode ser qualquer coisa. Mas ele falou do nome de Deus, meu irmão. Ele usa o nome de Deus para ganhar política. Eu acho que o nome de Deus deveria ser proibido em época de campanha eleitoral. Por que eu acho que deveria ser proibido? Porque, infelizmente, essa gente, eles tocam o coração daqueles mais sensíveis.

E muitos que, muitas e muitas vezes, não têm esclarecimento, não são pessoas esclarecidas. Muitas e muitas vezes são pessoas que têm pouca escola. Ou quando tem, não tem uma mente inteligente, não sabe ligar o chamado desconfiômetro. Não sabe. Eu tenho muito medo de gente que fala de Deus, Deus demais. Eu sou muito pé atrás com pessoas que falam o nome de Deus toda hora. Você vê a pessoa que fala, Deus daqui, Deus dali, Deus do não sei do que, Deus, que Deus, que Deus. Cuidado com esse Deus. Eu nem gosto, eu acho que, eu acho um negócio de, Deus te abençoe, Deus do não sei do que, Deus do que. Não é porque, não é porque eu sou agnóstico, não. A gente fala, às vezes, eu acho que para mim, Deus, na minha opinião, é um conjunto de forças. Não existe Deus no céu, no inferno, não tem Deus em lugar nenhum. Deus é um conjunto de forças. E aquilo que você nunca viu nem vai ver, porque esse ser humano é o próprio Deus, ele que faz o papel de Deus aqui. Ele, o ser humano aqui, ele determina quem pode vir ao mundo e quem não pode. É que muitas e muitas vezes, quando você vai falar isso, tem gente que ignora você. Aliás, eu sou... Às vezes, quando eu vou falar alguma coisa aqui em casa, já tá viciado em ligar a porra do TikTok para não deixar eu falar. Eu sou censurado constantemente pela minha família porque eu não posso manifestar a minha opinião. Eu não posso dizer que sou agnóstico. Aliás, o padre teve aqui em casa, foi uma encheção de saco dos infernos para eu poder almoçar na mesa com o padre. Eu falei, eu não vou almoçar, se eu for almoçar na mesa com o padre, não é porque eu gosto ou não gosto do padre, não é isso. É porque eu vou ser um aproveitador, eu não quero ser um aproveitador. Eu não vou na missa em época de batizado. Eu não vou na missa em época de casamento. Eu não vou na missa porque, como eu me autoproclamei agnóstico, se eu, na minha cabeça, se eu for na missa, posso até ir. Não vou dizer que não vou em alguma época, em algum momento eu vou ter que ir. Mas, porque eu sou de família religiosa. Mas se eu for na missa em épocas ocasional, eu estou sendo um aproveitador. Eu não quero passar como um aproveitador. Eu não quero ser taxado como um aproveitador, como muitos aí que são. Tem gente aí que nem crente é e fica cantando música gospel. Tem gente aí que fala putaria pra caramba. Tem gente aí que não sai com o dedo na periquita, na xereca, masturbando, e fica cantando música gospel, fazendo culto evangélico, um bate-papo. Isso eu acho uma falta de respeito. A gente é aproveitadora. Como tem gente que se aproveita de época de política usando o nome de Deus para ganhar voto. São esses que eu acho que a sociedade não deveria nunca pôr no poder, mas põe. Põe por conta da ingenuidade. E quando o cara faz um péssimo trabalho, uma péssima administração, aí é hora desses crentinhos ficarem reclamando. Aí é hora dessas crentinhas ficarem reclamando. Aí é hora dessas catoliquinhos, essas catoliquinhas ficarem reclamando. Aí é hora de outros... Mas não foi esses que foram... Ai, eu fui enganado. Mentira, você não foi enganado, não. Hoje em dia, todo mundo é esperto, ninguém engana ninguém. Não tem ninguém besta hoje. A menos que o cara more no norte do Brasil, naquele meio de mato, mesmo assim, no meio do Pantanal, mesmo assim, não tem gente enganada. Todo mundo sabe o que está fazendo. É que nós vivemos uma sociedade de gente muito perversa. Essa é que é a grande verdade. Nós vivemos numa sociedade de gente muito perversa. De pessoas muito perversas. De pessoas que
de pessoas que vivem a combater a ciência, fala mal da ciência, fala mal de vacina, diz que vacina não. A vacina causa homossexualismo, a vacina causa isso. Essa história de aquecimento global é coisa para boi dormir, que o planeta não está aquecendo, mesmo sabendo, mesmo pegando dias quentíssimos, sol acima de 40 graus, coisas que antigamente, para quem tem mais de 50 como eu tenho, coisas que antigamente não tinha. Tem lugares hoje que nem chove mais, como chovia antigamente. O tempo vai transformando tudo. Mas mesmo assim, essa gente ainda fala que isso aí é coisa para comunista. Papo de comunista. Qualquer papo coerente hoje, qualquer papo coerente hoje, é papo de comunista. Infelizmente, essa aqui é a grande verdade. Até chegar um dia que essa gente começar a entrar em paranoia. Eu acho que nós estamos beirando a beira da loucura. Nós estamos beirando a loucura. O ser humano está a um passo da loucura. Essa aqui é bem da verdade. Então, infelizmente, e eu acho que isso vai passar, um dia isso passa. Eu acho que vai demorar, não vai demorar muito, mas isso passa. Porque vai chegar uma hora que a sociedade irá recuperar a sua sanidade. Vai chegar uma hora que a sociedade irá recuperar a sua... irá recuperar a sua... o seu posto. Então, assim... eu acredito, na minha opinião, eu acredito que... Todo esse conceito de extremismo de direita, isso vai passar uma hora. Quando todos começarem a entender, quando todos começarem a perceber que as suas nações, elas estão arruinadas economicamente falando, e que direitos fundamentais estão sendo tirados de pessoas pobres, e que o dólar está na casa de 40 reais e todo dia o dólar vai subindo, e a carne vai custar caro, o arroz vai custar caro, a comida vai custar caro, a roupa. Aí é hora dessa gente falar: puta que pariu, eu deveria ter pensado melhor. A direita, a extrema direita, não estou falando da direita, a extrema direita só é o que é na América Latina, graças ao poder de Donald Trump, que está ruindo, porque ele meteu bomba no Irã, gastou muito dinheiro com bomba, arrebentou com a economia do país. A gasolina lá nos Estados Unidos, eu estava ouvindo essa semana, a gasolina nos Estados Unidos está bem alta. A gasolina lá está bem alta. Isso já está começando a abalar o Partido Republicano. Porque tem eleição agora no meio de mandato. Parte das cadeiras nos Estados Unidos vão ser renovadas. E parece que o Trump está perdendo maioria, ele vai perder maioria. O que ele vai fazer, eu não sei. Porque aí ele vai começar a contestar a eleição, vai dizer que foi roubado, vai fazer uma guerra civil. E os Estados Unidos estão à beira de uma guerra civil. Aliás, o mundo inteiro está à beira de uma guerra civil. Nós vamos viver dias muito difíceis daqui para diante. Nós estamos a caminho de um colapso mundial. O mundo está mudando. Domingo agora ocorreu a eleição na Alemanha, o partido de ultradireita da Alemanha, o Alternativa para a Alemanha, venceu.
as eleições. E as pessoas estão preocupadas. Em Portugal pode correr o risco do Chega voltar ao poder, chegar ao poder em Portugal. E assim vai. E daqui a pouco nós vamos ter quem? Ditadores no poder. Daqui a pouco, o meu computador vai estar sendo infectado com vírus, de maneira que quando eu começar a falar, isso aqui vai começar a destruir, vai queimar tudo. É o que vai acontecer. Infelizmente, é o que pode acontecer. Eu, sinceramente, tenho pouca esperança pelo menos no momento atual, de ver alguma melhora no mundo. Pouca esperança, embora eu seja uma pessoa extremamente otimista. Porque eu acho que tudo no mundo é passageiro. Tudo é passageiro. Direita é passageiro, esquerda é passageiro. Tudo passa. Tudo passa. Porque hoje você elege bota um líder no poder, se ele começar a fazer cagadas, seja ele quem for, você consegue tirar ele. O problema é que muitas vezes, esses quando entram no poder, eles proíbem direito de manifestação, eles censuram livros, eles censuram a mídia, eles controlam tudo. Tudo que é assim de direito, eles controlam. Controla o judiciário, controla tudo. Foi assim com o Orbán na Hungria, que agora perdeu a eleição. Está sendo assim na Argentina com Javier Milei. E assim por diante. Na Argentina que os pessoal estão comendo carne de burro, porque a carne está lá, a inflação está lá em cima. Parece que conteve o dólar, mas mesmo assim a inflação está alta, não está baixa, e as pessoas estão insatisfeitas com o Javier Milei. Porque assim, a coisa que eu acho engraçada, na minha opinião, a coisa que eu acho engraçada é que muitas e muitas vezes você põe uns caras desse no poder e depois reclama. Boa tarde, vamos para o noticiário, daqui a pouco a gente começa com a música. Vamos para o quadro Espaço para Informação. Ou melhor, vamos tocar a música mesmo. Né? Está entrando no ar a nossa parte musical. Daqui a pouco eu volto para mandar alô para o pessoal aí.

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2: A terça-feira, dia 8 de setembro, será de poucas nuvens em grande parte da região sul. No Rio Grande do Sul, o tempo terá menor cobertura de nuvens. Em Porto Alegre, as temperaturas ficam entre 10 e 22 graus. Em Santa Catarina, o cenário se mantém. Florianópolis registra mínima de 13, máxima de 20 graus. Já no Paraná, a nebulosidade aumenta, principalmente no centro e no leste do estado. Curitiba terá muitas nuvens, com termômetros marcando entre 8 e 21 graus. As informações são do Instituto Nacional de Meteorologia. Viviane Bessa, o tempo e a temperatura.
3: Hora certa. 14 horas e 59 minutos.

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2: A terça-feira, dia 8 de setembro, será de nebulosidade em grande parte do Nordeste, com previsão de chuva em pontos da região. Entre Bahia e Ceará, a faixa litorânea pode registrar precipitações isoladas ao longo do dia. Em Salvador, os termômetros variam de 24 a 29 graus. Aracaju tem mínima de 23 e máxima de 30, enquanto Maceió fica entre 23 e 29 graus. Em Recife, João Pessoa e Natal, as temperaturas variam de 24 a 30 graus. Já Fortaleza registra mínima de 25 e máxima de 31. No Piauí, o tempo permanece encoberto por muitas nuvens. Teresina terá entre 24 e 39 graus, a maior máxima prevista entre as capitais nordestinas. No Maranhão, há previsão de pancadas isoladas, principalmente no norte e no oeste do estado. Em São Luís, a mínima será de 25 e a máxima de 33 graus. As informações são do Instituto Nacional de Meteorologia. Viviane Bessa, o tempo e a temperatura.
3: Horas.

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1: Muito bem, ouvimos aí com George Harrison e a música My Sweet Lord. Meu doce Deus, né? Meu doce Senhor, né? É essa canção aí que depois quando George Harrison converteu ao budismo, né? No finalzinho dos anos 60, com o fim dos Beatles, né? E ele gravou essa música com essas mensagens, né? E que ele fala de Deus como manifestado em várias religiões, Cristo, né? Aleluia, Hare Hare, né? Hare Um, Hare Krishna, né? Krishna Krishna. Bom, a bem da verdade é que a maioria das pessoas, elas têm religião.

0: não tem felicidade. A maioria das pessoas, elas clamam a Deus, mas não recebem bênção nenhuma. Isso é bem da verdade. Aí alguém me diz assim, mas é porque não pede com fé, meu Deus. Tem gente que se esborracha de orar. Os problemas continuam do mesmo jeito. Sabe? Eu acho que muitas e muitas vezes a gente fica aí orando, fazendo jejum, passando fome, fazendo jejum, naquele desespero todo. E a família continua uma porcaria. A vida da pessoa continua uma porcaria. Tem gente que não reza nada. Tem gente que não faz oração nenhuma. Tem gente que nem na igreja vai. Você vê o cara tá lá feliz da vida. Tem gente que deixa de beber uma cachaça. Porque se ele beber a cachaça, ele tá cometendo um pecado. Eu não bebo cachaça. Porque a bebida é coisa do diabo, é coisa do satanás. Eu não bebo cerveja. Mas enche o cu de Coca-Cola. Enche o rabo de Coca-Cola. É pior do que a cachaça, porque a Coca-Cola ela vai consumindo. Aí tem uns caras aí que o Davi Miranda morreu com problema de cardíaco de tanto beber Coca-Cola. Porque na cabeça dele a cerveja matava, e mata mesmo, excesso de bebida alcoólica mata. Mas na cabeça dessa gente, o que mata é só a cachaça. A Coca-Cola não mata, refrigerante não mata. E o cara tá lá enfiando refrigerante no rabo. E aí, consequentemente, vem os problemas de saúde, né? Porque se a pessoa não bebesse cerveja, mas também não bebesse refrigerante, porque aí não adianta você largar o vício da bebida, da cachaça e da cerveja, E ficar viciado em refrigerante. Os problemas de saúde é o mesmo. Você vai ter uma diabetes alta, incontrolável, vai ficar obeso, inchado, de tanto encher. Isso também não é uma forma de pecado também, na minha opinião. O consumo de bebidas refrigerante, de energético, não deveria ser um pecado, segundo o conceito bíblico. Então é muito fácil criticar quem bebe cerveja, quem toma um vinho, quem toma uma pinguinha de vez em quando. Eu tomo uma pinguinha de vez em quando, lá uma vez ou outra, mas bebo de vez em quando. Tomo uma cervejinha lá uma vez ou outra. Mas e você que não bebe cerveja nem nada, fica criticando, falando que quem bebe cerveja tá cometendo um pecado, mas você tá todo dia tomando 3 litros de Coca-Cola. Aí quando vai ver, tá obeso, pesando mais de 130 quilos, indo lá pra sua igreja, orando.
1: Eu não bebo cachaça, não bebo. É coisa do diabo.
0: Muitas e muitas vezes, o próprio orientador espiritual dessa gente, eles não alertam, eles falam contra a bebida alcoólica, mas eles não alertam para os perigos dessas bebidas industrializadas, desse consumo excessivo de refrigerante. E tudo que é de maneira excessiva, meu irmão, é prejudicial. Coca-Cola, já falei, Guaraná, esses energéticos, tudo isso em alto consumo. É pra gente dizer agora. É engraçado. Se você tomar um copo de cerveja, você está cometendo pecado. Quer dizer que um copo de cerveja lá uma vez ou outra, uma latinha de cerveja lá uma vez ou outra, ou em ocasião, aí você está cometendo pecado. Agora não é pecado ficar tomando, enchendo o rabo de Coca-Cola todo dia. Enchendo o fiofó de Coca-Cola todo dia. É por isso que eu acho que a religião é uma farsa. Eu Eu falo que se um dia eu for candidato a deputado federal, um dos meus primeiros projetos é criminalizar a religião. Criminalizar não, mas regulamentar a religião. A religião ela tem que ser regulamentada. Já que é pecado, coloca tudo como pecado. Não é só o bebedor de cerveja, o bebedor de cachaça, tem que ser o bebedor de... O viciado em Coca-Cola também deveria ser pecado. O viciado em Coca-Cola deveria ser pecado. O viciado em energético deveria ser uma pessoa pecaminosa, porque ele possivelmente vai ter problema de saúde. Tendo problema de saúde, ele vai ter ter que se tratar no SUS, vai ter que o governo vai ter que gastar com essas pessoas que têm problema de sobrepeso por causa do refrigerante, assim como a cirrose também, né? Infelizmente mata por conta da bebida alcoólica, mas a Coca-Cola também mata. Já que é pecado, então mede tudo como pecado. Não é só a ideia da cachaça que é a ideia do pecado. Outro dia eu estava num bate-papo de um tal de Giovanni lá de Fortaleza, no Blind Brasil. Rapaz, o cara só faltava mijar Coca-Cola no telefone. Ele disse que era evangélico, né? Diz que era gordo, que era uma maravilha, o tal do Giovanni de Fortaleza. Aí ele... Quando eu vou num congresso, eu encho a cara, eu bebo Coca-Cola, mas eu tomo muita Coca-Cola. Duas coisas que eu gosto de comer quando eu vou no congresso é Coca-Cola e feijoada. E eu adoro comer uma feijoada e tomo muita Coca-Cola. E fazia uma apologia à Coca-Cola que dava até medo. Eu falei, pois é, eu tomo uma cerveja. Ah, não, eu não bebo cerveja, não. Me dá vontade de dizer assim, se você não bebe cerveja, enche o cu de Coca-Cola, né? Cerveja... Ah, por que você não bebe cerveja? Cerveja é coisa do diabo. Bebida alcoólica é coisa do diabo. Mas peraí, mas a Coca-Cola também não é? Aí eu bebo refrigerante. Mas refrigerante também não é? Refrigerante também não causa mal à saúde? Não causa estrago à saúde? Meu irmão, beberrão, na minha opinião, não é só quem bebe Coca-Cola. Beberrão... Não é só quem bebe cerveja, não. Beberrão, pra mim, é quem bebe Coca-Cola também. Ser viciado em Coca-Cola... Todo viciado em Coca-Cola, pra mim, é beberrão. Todo viciado em Coca-Cola é beberrão. Pessoas que pegam essas bebidas cheias de cafeína... E vem dizer pra mim que é só a cachaça e a Coca-Cola. Só a cachaça e a cerveja, o vinho, que é coisa contra Deus. O Deus que você acredita. Aliás, Deus nunca proibiu ninguém de beber cachaça. Deus nunca proibiu ninguém de beber cerveja. Como nunca proibiu ninguém de beber Coca-Cola. Nem veneno. Eu, como não acredito na ideia do pecado, posso até acreditar de outra forma. Talvez eu interpreto o pecado de uma outra maneira. Mas eu, como não acredito nessa ideia desse pecado que a Bíblia fala, que o cristianismo fala, eu acho que tudo que você faz, se você fizer mal para você, se você estiver fazendo mal para você, estiver fazendo mal para os outros, isso para mim é pecado. A ideia do pecado para mim, ela está mais relacionada a algo físico, não a algo espiritual. Vou dar um exemplo. O cara sabe que ele encheu o rabo de cachaça, se ele encheu o fiofó de cachaça, ele assumiu o volante. Mais adiante, ele pode acabar batendo o carro, ele pode acabar atropelando um idoso na calçada. Ele pode acabar debaixo de uma carreta. Isso é pecado, porque ele está fazendo mal para ele e mal para os outros. O viciado em refrigerante. O cara que se autoconsome com cafeína de Coca-Cola, Guaraná, energético em geral. Ele sabe que se ele passar dos limites, ele vai começar a ter problemas de saúde. O pai não vai poder mais trabalhar porque tem que cuidar dele. A mãe não vai poder mais trabalhar porque tem que cuidar dele. Os filhos não vão poder mais trabalhar porque tem que ficar ali cuidando dele, porque ele vai ficar com pressão alta, diabetes, uma série de coisas. Essa, para mim, é a ideia do pecado. Agora, se eu bebo uma Coca-Cola lá uma vez ou outra, algo que não me prejudica. Se eu tomo uma cervejinha lá uma vez ou outra, algo que não me prejudica. Se eu bebo uma cachaça lá uma vez ou outra, algo que não me prejudica. Se eu tomo um vinho lá uma vez ou outra, mas eu estou me sentindo bem, eu não estou passando dos limites, eu não estou cometendo pecado algum. Muito pelo contrário. Né? Eu acho engraçado que muitas e muitas vezes as pessoas ficam se autopoliciando por uma coisa, por uma determinada prática, mas sendo se liberando para outras, que muitas e muitas vezes são até pior. Isso aqui é bem na verdade. Vamos de música boa, vamos para a informação e depois a música. Deixa eu mandar um alô aqui para o Celso, né, que é o nosso ouvinte, o cantor da noite. Na sintonia da Rádio Vibração. Obrigado, Celso. Obrigado pela audiência. Estamos juntos. Alô, Ronaldo Tavares. Aquele abraço. Andrei, lá em Cascavel, nosso ouvinte. Pessoal dos bate-papo aí, ouvindo a gente aí. Muito obrigado pela audiência. Estamos juntos. Zózimo de Vitória, o Moreno. Um abraço grande, Zózimo. Gente boa demais. Estamos juntos aí.
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3: São Paulo registra mais de 58 mil casos de dengue desde o início de 2026. Segundo as autoridades de saúde, 42 pessoas morreram pela doença e outros 30 óbitos estão em investigação. Taubaté é o município com o maior número de mortes por dengue no estado. A cidade registrou 7 óbitos de pacientes entre 10 e 79 anos e 4 entre pessoas com mais de 80 anos. Dos 58.683 casos registrados em São Paulo, 57.402 foram classificados como dengue, 1.180 como dengue com sinais de alarme e 101 como casos graves. Entre os sinais de alarme estão vômitos, dor abdominal e sangramento de mucosas. Nos casos graves, o paciente pode apresentar choque, dificuldade para respirar, sangramento intenso ou comprometimento de órgãos. Para tentar conter o avanço da doença, a Secretaria da Saúde mantém o acompanhamento dos casos e reforça a atenção entre outubro e maio, período de maior transmissão. A pasta também lançou um plano estadual de preparação e resposta aos efeitos do fenômeno El Niño. O documento prevê ações diante da possibilidade de aumento dos casos de dengue. Segundo o plano, mudanças de temperatura, chuva e umidade podem alterar a distribuição de doenças transmitidas por mosquitos, como dengue, chikungunya, zika e febre amarela. Entre os municípios paulistas considerados prioritários estão Araçatuba, Araraquara, São José do Rio Preto, Barretos, Presidente Prudente, Ribeirão Preto, Marília, Bauru, Franca, São João da Boa Vista e Piracicaba. O alerta é para o aumento da transmissão das arboviroses, com possibilidade de sobrecarga dos serviços de saúde, mais internações e mortes por formas graves, principalmente entre grupos vulneráveis. Com informações da Agência Brasil, Bianca Mingotti.
4: Hora certa. 15 horas e 42 minutos.

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1: Nesta terça-feira, dia 8 de setembro, o Centro-Oeste terá chuva em parte da região. No Distrito Federal, Brasília registra mínima de 19 e máxima de 32 graus, com pancadas acompanhadas de trovoadas isoladas. Em Goiás, as precipitações ocorrem de forma pontual. Na capital goiana, os termômetros variam entre 18 e 27 graus. Mato Grosso também terá instabilidade em diferentes áreas. Cuiabá marca 22 graus pela manhã e pode chegar aos 35 durante o dia. Já em Mato Grosso do Sul, o céu permanece com muitas nuvens. Em Campo Grande, a temperatura fica entre 17 e 29 graus. As informações são do Instituto Nacional de Meteorologia. Viviane Bessa, o tempo e a temperatura.
2: Hora certa. 16 horas e 3 minutos.

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1: Manifestações de grupos de direita e de esquerda movimentaram cidades brasileiras neste 7 de setembro. Os atos tiveram pautas diferentes. Grupos de oposição ao governo Lula fizeram críticas ao presidente e ao Supremo Tribunal Federal. Já movimentos ligados à esquerda defenderam temas como o fim da escala de trabalho 6x1. Em São Paulo, a Avenida Paulista concentrou uma das principais manifestações da direita. O candidato do PL à presidência, Flávio Bolsonaro, participou do ato com a ex-primeira-dama Michele Bolsonaro e o governador Tarcísio de Freitas. Alexandre de Moraes foi um dos principais alvos das críticas. Flávio abriu o discurso com o grito de fora Lula e fora Moraes e afirmou que pretende retirar o ministro do cargo. Outros candidatos à presidência participaram de atos. Renan Santos, do Missão, esteve no obelisco do Ibirapuera e criticou as elites que, segundo ele, deixam o país destruído e se conformam com a corrupção e a violência urbana. Romeu Zema, do Novo, participou de uma caminhada na Paulista e prometeu acabar com as decisões monocráticas do STF. No Rio de Janeiro, Augusto Cury, do Avante, fez uma caminhada em Copacabana e defendeu transparência e independência no Supremo. Em Goiás, Ronaldo Caiado, do PSD, acompanhou o desfile em Goiânia e criticou a política de segurança do governo Lula. Segundo ele, o presidente entregou o país às facções criminosas. Em Brasília, atos de oposição ocorreram paralelamente ao desfile na esplanada dos ministérios. Os participantes pediram a saída de Lula e de Alexandre de Moraes e criticaram o presidente do Senado, Davi Alcolumbre. Também foram registrados protestos em cidades como Recife, Salvador, Maceió, Natal, Teresina, João Pessoa, Belo Horizonte e Porto Alegre. Já os movimentos de esquerda se concentraram em São Paulo, na Praça da Sé. Entre as reivindicações estavam a defesa do SUS, o combate ao feminicídio e o fim da escala 6x1. O Grito dos Excluídos e Excluídas também realizou manifestações em diferentes regiões do país, com pautas como moradia, trabalho e educação. Enquanto os atos políticos aconteciam, Lula participou do desfile de 7 de setembro em Brasília, ao lado do vice-presidente Geraldo Alckmin. Em pronunciamento oficial pelo Dia da Independência, o presidente destacou a soberania nacional e defendeu a autonomia do Brasil nas relações com outros países. A cerimônia começou pouco depois das 9 da manhã e teve como temas a soberania nacional, o enfrentamento à violência contra as mulheres e a Copa do Mundo Feminina de 2027. Reportagem Marquesan Araújo.
2: Hora certa. 16 horas e 27 minutos.

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1: O Senado aprovou o projeto de lei que cria a Política Nacional de Minerais Críticos e Estratégicos. A proposta prevê até 7 bilhões de reais em incentivos governamentais para estimular investimentos na pesquisa, extração, beneficiamento e transformação desses minerais no país. Do total, até 2 bilhões de reais serão destinados ao Fundo Garantidor da Atividade Mineral, o FGAM. O fundo vai oferecer garantias a projetos considerados prioritários e também poderá receber recursos de outros cotistas, incluindo estados e municípios. Outros 5 bilhões de reais estão previstos para o beneficiamento e a transformação de minerais críticos e estratégicos em território nacional. A política tem como foco ampliar o processamento desses minerais no Brasil, além de estimular a rastreabilidade, a inovação e o fortalecimento da governança do setor mineral. Pelo texto, minerais críticos são aqueles cuja disponibilidade está em risco por limitações na cadeia de suprimento ou cuja escassez pode afetar setores prioritários, como a transição energética, a segurança alimentar e a soberania nacional. Já os minerais estratégicos são aqueles considerados importantes para o país por causa das reservas significativas e da relevância para a balança comercial, o desenvolvimento tecnológico e a redução das emissões de gases de efeito estufa. O Brasil possui grandes reservas de minerais críticos e estratégicos, utilizados em tecnologias como painéis solares, smartphones, notebooks e carros elétricos, além de terem importância para a indústria militar. Segundo a revista Brasil Mineral, a medida busca enfrentar um problema da cadeia mineral brasileira. O país possui grandes reservas de minerais como nióbio, lítio, grafita, cobre, níquel e terras raras, mas parte da produção é exportada como concentrado, enquanto produtos com maior grau de transformação são importados. A expectativa é estimular etapas como separação, refino, produção de ligas metálicas e manufatura no Brasil, agregando valor à produção e fortalecendo a cadeia produtiva nacional. O Instituto Brasileiro de Mineração, o IBRAM, considera a aprovação um avanço para as políticas públicas voltadas aos minerais críticos e estratégicos. Já a Associação Brasileira dos Municípios Mineradores, a AMIG Brasil, questiona se os investimentos previstos vão, de fato, permanecer nos municípios onde ocorre a exploração. A entidade afirma que não há clareza suficiente sobre a permanência dos investimentos e dos empregos qualificados nas regiões produtoras. O projeto que cria a Política Nacional de Minerais Críticos e Estratégicos é de autoria do deputado Zé Silva, do Solidariedade de Minas Gerais, e foi relatado no Senado pelo senador Eduardo Braga, do MDB do Amazonas. A proposta segue agora para a sanção presidencial. Com informações da Agência Senado, da revista Brasil Mineral, da AMIG e do IBRAM, Bianca Mingotti.
2: Hora certa. 16 horas e 49 minutos.

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2: Pensar sobre a saúde da mama. Para as mulheres jovens, o câncer de mama muitas vezes é uma das últimas coisas em suas mentes. Mas você pode começar a pensar em simples medidas preventivas, como a amamentação, exercícios e exames clínicos das mamas, mesmo em seus 20 e 30 anos.
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5: Na região norte, a terça-feira, dia 8 de setembro, terá predomínio de muitas nuvens e ocorrência de chuva.

0: em todos os estados. No Tocantins, há previsão de pancadas acompanhadas de trovoadas isoladas. Em Palmas, os termômetros variam entre 24 e 36 graus. No Pará, as precipitações ocorrem de forma isolada. Belém registra mínima de 23 e máxima de 35 graus. No Amapá, o cenário é semelhante, com pancadas ao longo do dia. Em Macapá, as temperaturas ficam entre 25 e 33 graus. Em Roraima, existe possibilidade de chuva pontual. Boa Vista terá marcas entre 26 e 35 graus. No Amazonas, as instabilidades provocam pancadas em diferentes áreas. Manaus começa o dia com 26 graus e pode chegar aos 36. Em Rondônia, também são esperadas precipitações isoladas. Porto Velho varia de 23 a 33 graus. Já no Acre, a chuva pode ocorrer de maneira localizada. Rio Branco apresenta a menor mínima entre as capitais da região, com 20 graus e máxima de 36. As informações são do Instituto Nacional de Meteorologia. Viviane Bessa, o tempo e a temperatura.
1: 13 ministros aposentados do Supremo Tribunal Federal divulgaram uma carta aberta pedindo ao presidente Edson Fachin uma rigorosa apuração dos fatos que envolvem a corte. Classificam o atual momento do STF como a mais aguda crise de sua história e ainda, segundo a carta, o que vem comprometendo o prestígio e a autoridade do tribunal, a confiança do povo e a estabilidade das instituições democráticas. Os ex-ministros ainda dizem ter a absoluta convicção de que Fachin vai convocar com urgência uma sessão pública para que o plenário do STF apure os fatos. Assinam o documento Nérida Silveira, Francisco Rezec, Sidney Sanches, Celso de Mello, Carlos Veloso, Ilmar Galvão, Nelson Jobim, Ellen Grace, César Peluso, Aires Brito, Joaquim Barbosa, Eros Grau e Rosa Weber. A carta foi encaminhada nesta terça-feira, a 3 dias do fim do prazo estabelecido por Fachin para que os ministros Alexandre de Moraes e André Mendonça deem explicações sobre os fatos da semana passada, quando a crise teve uma escalada. Na terça-feira, Mendonça liberou para julgamento em plenário o relatório da Polícia Federal, indicando relação de proximidade entre Moraes e o ex-banqueiro Daniel Vorcaro, relatório que traz mais de 50 mensagens trocadas entre os dois e retiradas do celular do ex-banqueiro. 2 dias depois, na quinta, foi a vez de Moraes pedir a Fachin que investigasse Mendonça por abuso de autoridade, improbidade administrativa e crime de responsabilidade. Usa como base outro relatório da PF que poderia indicar direcionamento das investigações. Depois das explicações dos dois, caberá a Fachin decidir se leva o caso ao plenário em sessão aberta ou fechada. Ele poderá ainda convocar uma reunião reservada no gabinete para que os colegas ministros decidam como conduzir a crise interna, mesma solução inclusive dada por ele quando foi divulgada a relação de proximidade entre Vorcaro e outro ministro, Dias Toffoli, em fevereiro, o que acabou resultando na troca de relator do caso. Saiu Dias Toffoli e acabou entrando André Mendonça. Da Rádio Nacional em Brasília, Priscila Mazenotti.
2: De hoje até sexta-feira, as escolas de todo o país devem realizar a leitura detalhada dos resultados do IDEB, Índice de Desenvolvimento da Educação Básica, no chamado Dia D. A mobilização, promovida pelo MEC, visa garantir que as unidades de ensino separem um dia para analisar as informações do índice. Para ajudar no processo, o Ministério oferece 4 guias de apoio, com orientações específicas às redes de ensino, gestores, coordenadores pedagógicos e professores. O material está disponível na página do Brasil Aprende Mais. Segundo a pasta, os guias ressaltam que redes e escolas crescem em ritmos diferentes, apesar dos avanços verificados no sistema de avaliação da educação básica do ano passado. O objetivo é reforçar a necessidade do fortalecimento do regime de colaboração para ampliar as oportunidades de ensino e reduzir as desigualdades. O IDEB foi criado em 2007 e reúne informações sobre o desempenho dos estudantes nas avaliações educacionais. O resultado do índice, que varia de 0 a 10, é feito a partir das informações de aprovação escolar apontadas pelo censo e das médias de desempenho do Sistema de Avaliação da Educação Básica. Da Rádio Nacional no Rio de Janeiro, Priscila Terezo.
1: Fim do feriadão e da operação da Polícia Rodoviária Federal nas estradas. De sexta-feira até esta segunda-feira foram 1.031 ocorrências, 66 pessoas morreram e 1.074 ficaram feridas. O foco, mais uma vez, foi o combate à dupla álcool e direção. Quase 1.000 motoristas, 993 para ser exato, foram autuados, ou porque estavam bêbados ou porque se recusaram a fazer o bafômetro. Dos que fizeram, 69 precisaram ser detidos. Detalhe é que esse foi o primeiro feriadão já de regra nova para a lei seca. É que agora é feita tipo uma triagem, uma verificação preliminar. Outra coisa que apareceu muito nesse feriadão, excesso de velocidade. Quase 25 mil veículos foram flagrados acima do limite, mas teve também mais de 5 mil autuações por ultrapassagem irregular e 2.600 por não uso do cinto de segurança. Da parte da apreensão de drogas, foram 602 quilos de cocaína, 8.800 quilos de maconha e a prisão de 432 pessoas. Esses dados não podem ser comparados com o 7 de setembro do ano passado, porque em 2025, o dia da independência, caiu num domingo. Não houve feriado prolongado. Da Rádio Nacional em Brasília, Priscila Mazenotti.
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4: Hora certa. 17 horas e 15 minutos.
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12: Formação do DNA. Formação do DNA. Ainda segundo estudos, a vitamina B12 é uma das substâncias responsáveis pela formação do DNA celular. A ingestão dessa vitamina é essencial nesse aspecto. Afinal, danos nesse componente da célula podem levar também a mutações que futuramente acarretam no desenvolvimento de algum câncer.
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14: As tarifas impostas pelos Estados Unidos já provocaram queda nos pedidos recebidos por quase 7 em cada 10 indústrias paulistas que exportam para o mercado norte-americano. A informação consta em pesquisa divulgada pela Federação das Indústrias do Estado de São Paulo, a Fiesp. Entre as indústrias que registraram redução nas encomendas, 42,9% tiveram uma queda superior a 25%. Para enfrentar o impacto das tarifas, 28,6% das empresas reduziram as próprias margens de lucro. Outras 26,2% mantiveram os preços e repassaram o custo adicional aos compradores americanos. Segundo o levantamento, a produção também foi afetada. 41,4% das indústrias reduziram o uso da capacidade instalada. O mesmo percentual informou ter renegociado preços com clientes. Apesar disso, mais da metade das empresas, 55,2%, ainda não mudou a quantidade de funcionários. A pesquisa também mostra que substituir os Estados Unidos por outros mercados não tem sido simples. 45,2% das empresas não pretendem buscar novos destinos para os produtos. O mercado brasileiro aparece como uma alternativa. Cerca de 40% das indústrias já redirecionaram parte da produção para o país, mas entre elas, 36% disseram não encontrar compradores no mercado interno. Outra possibilidade seria produzir em outros países. 6 em cada 10 empresas, porém, não consideram essa estratégia. 21,4% já possuem unidades no exterior que poderiam atender a esse objetivo. Para enfrentar as tarifas, quase 70% das empresas apontaram como prioridade a negociação entre Brasil e Estados Unidos. A busca por novos acordos comerciais foi citada por 40,8%. Reportagem Marquesan Araújo.
15: O ministro do Supremo Tribunal Federal, André Mendonça, determinou nesta terça-feira o afastamento do diretor-geral da Polícia Federal, Andrei Rodrigues, e do diretor de inteligência policial da PF, Leandro Almada da Costa. Mendonça afirma que a medida é necessária para preservar as garantias funcionais do STF e as institucionais de ministros da Corte, do Advogado-Geral da União e dos servidores da Polícia Federal. Segundo o ministro, o objetivo é permitir que essas autoridades exerçam suas atribuições sem constrangimentos ilegais. A decisão de Mendonça foi tomada após o ministro Alexandre de Moraes divulgar relatórios da PF sem timbre ou qualquer outro símbolo gráfico capaz de lhe empregar o mínimo grau de legitimidade e confiabilidade, inviabilizando qualquer conferência quanto à sua autoria e data de elaboração. Moraes acusou Mendonça de cometer os crimes de improbidade administrativa, abuso de autoridade e crime de responsabilidade na condução das investigações das operações ligadas ao Banco Master. Na decisão, André Mendonça aponta a existência de inadequações, disfuncionalidades, irregularidades e potenciais ilicitudes na conduta de Andrei Rodrigues. Segundo o ministro, há extrema gravidade e ilicitude na produção dos relatórios de inteligência tornados públicos por Moraes. Para André Mendonça, é necessária a adoção de providências imediatas para evitar que as prerrogativas da magistratura, da advocacia pública e da própria atividade policial continuem sendo desacreditadas. O ministro também determinou a suspensão da produção, elaboração ou compartilhamento, ainda que interno, de todo e qualquer relatório de inteligência destinado à análise de atos praticados pela Justiça, pela advocacia pública e pela Polícia Judiciária. Após o pedido de André Mendonça, o presidente da segunda turma do STF, ministro Luiz Fux, convocou sessão virtual extraordinária nesta terça-feira para decidir sobre o afastamento dos diretores. Da Rádio Nacional em Brasília, Renato Ribeiro.
16: Mais de 18 filmes, oficinas de capacitação técnica, debates com realizadores e sessões especiais. Tudo isso a partir desta terça-feira, na terceira edição do Cine SESI, com programação nas cidades de Salvador e Cachoeira, na Bahia. As atividades desta terça acontecem no Centro Cultural SESI Casabranca, no bairro do Caminho de Areia, em Salvador, a partir das 6h30 da noite. Na abertura, serão exibidos curtas com a presença do Bando de Teatro Olodum, companhia negra com mais de 30 anos de história e homenageada desta edição. O festival tem mais de uma semana de sessões de cinema e transmissões online para vários públicos. Na sessão baianinha, curtas infantis com atividades pedagógicas logo após a exibição. Já nas sessões de homenagem, acontecem a exibição de importantes longas do cinema nacional, como O Pai Ó, nesta quarta, dia 9, e Besouro, além do documentário Bandum Filme, de Lázaro Ramos e Thiago Gomes, na quinta, dia 10. Nas sessões Memória do Agora, um espaço para produções recentes. Já a sessão Memória

0: Da Rádio Nacional em São Luís, Gabriel Correa.
1: Em apenas 5 horas, a vegetação da região de Picos, no Piauí, foi atingida por 5 incêndios. Para se ter uma ideia, nesse ano, o Corpo de Bombeiros da região já realizou mais de 200 ações de combate às chamas. Nesse intervalo de poucas horas, nessa segunda-feira, as equipes foram chamadas para conter o fogo em 5 locais diferentes. Durante a noite, foram mais 2 ocorrências. Segundo a Secretaria de Segurança Pública do Piauí, há um aumento de queimadas na região de Picos, a cerca de 300 quilômetros da capital teresina. Desta vez, o fogo é consequência da queima de terrenos baldios de uma grande área de mato próxima a um cemitério, além de regiões de morro com difícil acesso, onde o caminhão não conseguiu chegar perto. Só nesse ano, de cerca de 600 atendimentos, um terço deles foi para apagar o fogo na vegetação. Nessa temporada mais seca, início de setembro, foi registrado uma média de 3 casos por dia, um aumento em torno de 26% na comparação com o mesmo período de 2025. Segundo o INMET, mais de 500 cidades em todo o estado do Piauí e boa parte do interior nordestino estão sob aviso de baixa umidade do ar, com perigo potencial e risco de incêndios florestais. O alerta vai até a noite da próxima quinta-feira, dia 10. Da Rádio Nacional em São Luís, Gabriel Correa.
2: 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Mantenha sempre os pneus do seu carro corretamente calibrados. 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Afinal, você não sabe quando vai precisar dele.
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4: Dezessete horas e 26 minutos.
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15: Evita a anemia. A vitamina B12 é um dos componentes importantes na formação, maturação e proteção das hemácias, de forma a mantê-las saudáveis e evitar o desenvolvimento da anemia. Ou seja, consumir a vitamina B12 é essencial para manter uma série de funções do seu organismo funcionando.
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0: A segunda turma do Supremo Tribunal Federal formou maioria e manteve a liminar do ministro André Mendonça, que determinou o afastamento do diretor da Polícia Federal, Andrei Rodrigues, do cargo. Votaram com o relator os ministros Nunes Marques e Luiz Fux. O ministro Gilmar Mendes pediu vista quando ainda faltava o voto do ministro Dias Toffoli. Com a maioria, a decisão é considerada referendada pela segunda turma. Na mesma liminar, foi determinado o afastamento do diretor de inteligência da PF, Leandro Almada. O entendimento do ministro André Mendonça foi o de que havia uma superlativa gravidade e uma ilicitude da divulgação de relatórios de inteligência da PF pelo ministro Alexandre de Moraes, também do Supremo. A decisão veio a partir de um questionamento do Partido Novo, após, na semana passada, Moraes ter tornado público um relatório pedindo a Fachin que investigasse André Mendonça por abuso de autoridade, improbidade administrativa e crime de responsabilidade. Alegou direcionamento nas investigações. Nesta terça-feira, na decisão liminar de afastamento do diretor da PF, André Mendonça rebateu, dizendo que Alexandre de Moraes usou um relatório feito pela Polícia Federal sem assinatura, sem timbre ou qualquer símbolo gráfico. Relatório interno, portanto, que deveria ter sido usado apenas internamente. Enquanto isso, corre o prazo dado por Fachin para que os ministros Alexandre de Moraes e André Mendonça deem explicações sobre os fatos da semana passada, quando a crise teve uma escalada. Prazo que termina na sexta-feira agora. Depois das explicações dos dois, caberá a Edson Fachin decidir se leva o caso ao plenário, em sessão aberta ou fechada. Ele pode ainda convocar uma reunião reservada no gabinete para que os colegas ministros decidam como conduzir a crise interna. Da Rádio Nacional em Brasília, Priscila Mazenotti.
1: A gestação de alto risco passou a integrar a lista de condições médicas que dão direito ao auxílio-doença do INSS sem carência. Esse tipo de gravidez foi incluído em julho, nas situações que permitem o auxílio sem que seja necessário pagar o mínimo de contribuições ao INSS previstas na legislação. O INSS ressalta que essas condições médicas são enquadradas como isentas de carência somente quando apresentarem uma evolução aguda e atenderem a critérios específicos de gravidade. Assim, o segurado precisa apresentar documentação que comprove a incapacidade. Para solicitar o benefício, basta buscar por benefício por incapacidade pelo aplicativo Meu INSS, lá no site meu.inss.gov.br ou através do número de telefone 135. Maiara Abreu, da Rádio Unitins FM de Palmas, Tocantins, para a Rádio Nacional de Brasília.
2: Recupera ali o campo, levanta para a área, atenção, ajeitando o pé de Pelé, pintou o aniversário, vai marcar, atirou.
3: Foi pela voz marcante de Jorge Cury que os ouvintes da Rádio Nacional acompanharam um dos momentos mais emocionantes da história do futebol brasileiro. O gol de um jovem chamado Pelé, na final da Copa do Mundo de 1958. Era o nosso primeiro título mundial. As transmissões esportivas já faziam parte da programação da Rádio Nacional desde o dia seguinte à inauguração. Em 13 de setembro de 1936, o locutor Oduvaldo Cosi narrou o empate entre Flamengo e Fluminense pela final do torneio aberto carioca. E o futebol foi também uma das formas encontradas pela emissora para levar a cultura do Rio de Janeiro para o restante do país. Os grandes clubes cariocas ganharam novos torcedores Brasil afora, impulsionados pelas transmissões da Nacional. É o que explica o radialista Valdir Luiz.
4: Foi a responsável pelo crescimento das torcidas no Brasil inteiro, de Flamengo, Botafogo, Vasco e Fluminense, que foi a primeira rádio para emitir jogo para o Brasil inteiro. Hoje a Rádio Globo transmite, Tupi transmite, mas a pioneira em transmitir jogos para o Brasil inteiro foi a Rádio Nacional, no tempo do Jorge Cury.
3: As radionovelas também conquistaram o público.
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3: Em 1941, a Rádio Nacional lançou Em Busca da Felicidade, considerada a primeira radionovela brasileira. Durante a chamada Era de Ouro do rádio, entre as décadas de 1940 e 1950, era cada vez mais comum reunir a família em torno do aparelho para acompanhar as histórias. A historiadora Lia Calabre explica essa relação entre o rádio e o cotidiano dos brasileiros.
6: São clássicas as fotos e as narrativas de assim, a família se reúne em torno do rádio para ouvir o noticiário. A família se reúne em torno do rádio para ouvir as novelas preferidas. E aí é hora de fazer silêncio, é hora de estar junto e fazer silêncio, porque senão você perde, né? O locutor está lá falando, se você começar a falar junto, você não pode voltar. É ao vivo.
3: Na década de 1950, no auge da Rádio Nacional, ao todo, mais de 600 profissionais trabalhavam na rádio. A importância da radiodramaturgia era tanta que um dos andares do edifício à noite era dedicado às produções. Trabalhar na Rádio Nacional era motivo de prestígio. O cantor Roberto Carlos, que chegou a fazer testes para integrar o elenco da emissora, lembra a importância daquele palco.
7: Tudo que acontecia de importante no mundo artístico no Brasil, com certeza, estava na Rádio Nacional. Era, sem dúvida alguma, o palco mais importante dos artistas mais importantes daquela época.
3: Mas, se as radionovelas faziam o público sonhar, o humor também tinha espaço garantido na programação. Um dos grandes sucessos foi o PRK30, criado em 1946. O programa satirizava atrações de rádio, personalidades da época e até as transmissões esportivas. Pelo humor, a Rádio Nacional encontrava outra maneira de se aproximar do público. Em 1951, surgiu mais um fenômeno.
8: Inaugura-se neste momento em qualquer parte da cidade maravilhosa o monumental edifício Balança. Balança! Balança!
9: Mas não cai.
3: Criado por Max Nunes, Balança Mas Não Cai levava para o rádio situações do cotidiano. Entre os quadros mais conhecidos estava Primo Rico, Primo Pobre, que também trazia críticas e retratos da sociedade brasileira. Por meio de diferentes formas de contar histórias, a Rádio Nacional entrou na rotina dos brasileiros. Em cada gol narrado, em cada novela acompanhada em família e em cada personagem que provocava risadas, estava sendo construída uma parte da história da cultura brasileira. Com colaboração de Guilherme Strozzi e Raquel Júnior, produção de Lígia Maria, supervisão de Bel Pereira e sonoplastia de Jailton Sodré, da Rádio Nacional no Rio de Janeiro, João Barbosa.
10: Mais do que aprender letras e palavras, a alfabetização é a porta de entrada para todas as aprendizagens ao longo da trajetória escolar. Esse direito é garantido no Brasil pela Constituição Federal de 1988 e também pela Declaração Universal dos Direitos Humanos, adotada pela ONU em 1948. Nesta terça-feira é celebrado o Dia Mundial da Alfabetização. A data foi criada pela Organização das Nações Unidas para destacar a importância da educação na construção de uma sociedade mais justa, pacífica e sustentável. Os resultados recentes mostram avanços significativos no Brasil. Em 2025, o país alcançou 66% das crianças alfabetizadas na idade adequada, superando a meta prevista para o período. A expectativa é atingir até 2030 a marca de mais de 80% dos estudantes alfabetizados ao final do segundo ano do ensino fundamental. Outro indicador positivo vem da Pesquisa Nacional por Amostra de Domicílios Contínua do IBGE. O levantamento aponta que a taxa de analfabetismo caiu para 4,9% em 2025. Em 2016, quando começou a série histórica, esse índice era de 6,7%. O processo de alfabetização começa nos primeiros anos do ensino fundamental. Uma criança é considerada alfabetizada quando consegue ler e compreender textos curtos, identificar informações e escrever palavras. Com o passar do tempo, essas competências são ampliadas, permitindo a leitura, a escrita e a interpretação de conteúdos cada vez mais complexos. Da Rádio Nacional, no Rio de Janeiro, Tatiana Alves.
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12: Hora certa. 17:40.
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18: Bom funcionamento do coração. Essa vitamina atua também no controle das contrações do músculo cardíaco, ou seja, a vitamina D ajuda a bombear o sangue para o corpo.
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20: As eleições de 2026 terão um maior número de eleitoras e eleitores com deficiência já registrado pela Justiça Eleitoral. Quase 2 milhões de pessoas com algum tipo de deficiência estão aptas a votar, um aumento de 42% em relação a 2022. Os dados são do TSE, Tribunal Superior Eleitoral. Além disso, o TSE aponta que as candidaturas de pessoas que se declaram autistas cresceram mais de 5 vezes. O tribunal orienta que, para os que tiverem dificuldade de deslocamento e precisarem de apoio para chegar ao local de votação, pode ser solicitado um transporte especial à Justiça Eleitoral até 20 dias antes da votação. Outra iniciativa da Justiça Eleitoral, voltada para pessoas com deficiência, é o aumento no número de sessões eleitorais com acessibilidade, passando de cerca de 156 mil para mais de 220 mil neste ano. São locais com rampas, passagens livres de obstáculos e condições que facilitam o acesso e a circulação de pessoas com deficiência ou mobilidade reduzida. A urna eletrônica também dispõe de ferramentas para pessoas com deficiência durante o voto, como teclado com recursos táteis e audíveis, áudio, síntese de voz e intérprete de Libras. O equipamento também terá neste ano uma nova interface, com telas redesenhadas, letras mais legíveis e uma barra de progresso que permite acompanhar as etapas da votação. Para mostrar como funciona a urna e as novidades criadas para esta eleição, o TSE realizou no último sábado uma ação na Praia de Copacabana, na zona sul do Rio de Janeiro, apresentando o equipamento para a população. Na atividade, os eleitores puderam simular a experiência do voto, tirar dúvidas e aprender sobre a segurança da máquina. Da Rádio Nacional no Rio de Janeiro, Carolina Pessoa.
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0: Nesta terça-feira, dia 8 de setembro, o Centro-Oeste terá chuva em parte da região. No Distrito Federal, Brasília registra mínima de 19 e máxima de 32 graus, com pancadas acompanhadas de trovoadas isoladas. Em Goiás, as precipitações ocorrem de forma pontual. Na capital goiana, os termômetros variam entre 18 e 27 graus. Mato Grosso também terá instabilidade em diferentes áreas. Cuiabá marca 22 graus pela manhã e pode chegar aos 35 durante o dia. Já em Mato Grosso do Sul, o céu permanece com muitas nuvens. Em Campo Grande, a temperatura fica entre 17 e 29 graus. As informações são do Instituto Nacional de Meteorologia. Viviane Bessa, o tempo e a temperatura.
21: O número 2 da Polícia Federal, o diretor executivo William Murad, defendeu nesta terça-feira o diretor-geral da corporação, Andrei Rodrigues. Andrei foi afastado do cargo nesta manhã por decisão do ministro André Mendonça do Supremo Tribunal Federal. Mendonça aponta supostas irregularidades em relatórios de inteligência da PF, divulgados na semana passada pelo ministro Alexandre de Moraes. Murad discursou na abertura do curso de formação profissional para agentes da Polícia Federal em Brasília. Ele falou no lugar do próprio Andrei Rodrigues, que estava escalado para o evento, mas cancelou a participação logo após a decisão do STF. Em seu pronunciamento, Murad afirmou ter plena confiança no diretor-geral.
22: Não nos deixaremos abalar por ataques. Repito, venham de onde vier. E aqui reafirmamos e reafirmo a nossa total confiança na direção-geral, no diretor-geral da Polícia Federal, Andrei Rodrigues.
21: Segundo o diretor executivo, a instituição vai resistir aos ataques.
22: Temos o dever de defender a nossa instituição de ataques e de tentativas de usurpação de funções. O respeito às atribuições de cada instituição no âmbito do sistema de justiça criminal garante a legalidade e a lisura das investigações e das futuras condenações criminais. Não se trata de interesse meramente institucional ou corporativo. É o interesse público no cumprimento da lei e na manutenção do sistema democrático.
21: Ele ressaltou ainda que os investigadores atuam de forma técnica, sem viés político.
22: É atuação técnica, imparcial e livre de qualquer viés político que nos permite defender nossa instituição de qualquer ataque, não importa de onde venha. É essa absoluta certeza sobre os nossos valores e a nossa forma de atuar que faz com que as tentativas para descredibilizar nosso trabalho com alegações dissociadas da realidade e outros disparates não tenham qualquer repercussão interna.
21: Em nota, a Associação Nacional dos Peritos Criminais afirmou que o afastamento do comando de uma instituição de Estado é uma medida de extrema gravidade. A entidade recomenda que a decisão seja submetida com urgência ao plenário do Supremo. Da Rádio Nacional, em Brasília, Renato Ribeiro.
23: Terça-feira de agenda dos candidatos. Augusto Cury do Avante concede entrevista ao jornal Estado de São Paulo e ao Canal Meio, depois vai para a Sabatina na Rede TV. Clariana Barão, do Democracia Cristã, participa de entrevista ao site Media News em Cuiabá e à Agora FM de Rondonópolis. Edmilson Costa, do PCB, continua cumprindo a agenda do partido em Lisboa. Hertz Dias, do PSTU, se reúne com apoiadores em Jacareí, São Paulo, e depois faz panfletagem em São Bernardo do Campo. Também em São Paulo, mas em Campinas, Ronaldo Caiado, do PSD, visita o Laboratório Sirius, projeto científico brasileiro. Samara Martins, do Unidade Popular, participa de sabatina ao Correio Brasiliense, em entrevista ao Metrópolis e depois faz caminhada na rodoviária de Brasília. Também em Brasília, o Romeu Zema do Novo se reúne com a ABERT, que é a Associação Brasileira das Emissoras de Rádio e TV. Wilson Grassi, do Democrata, participa de sabatina e os demais, Flávio Bolsonaro do PL, Lula do PT, Renan Santos do Missão e Rui Costa Pimenta do PCO, estão sem agenda de campanha para hoje. Da Rádio Nacional em Brasília, Priscila Mazenotti.
24: 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Quando estiver em outra cidade, vai ser preciso arriscar na hora de abastecer, já que não poderá contar com seu posto de confiança. Pesquise com os moradores locais quais os postos mais confiáveis da região. Combustível de qualidade sempre. E mais, não deixe por muito tempo o combustível parado dentro do tanque antes de pegar a estrada. 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
1: 17:49.
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26: Proteção de células nervosas. Especialistas destacam que a vitamina B12 possui um papel importante para a proteção das células nervosas, já que é um dos principais componentes da camada de mielina, que protege os neurônios e que regenera danos provocados nessas células. Assim, seu consumo pode ajudar a retardar ou até mesmo evitar doenças derivadas da degeneração de neurônios, como a demência, por exemplo.
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0: A terça-feira, dia 8 de setembro, será de nebulosidade em grande parte do Nordeste, com previsão de chuva em pontos da região. Entre Bahia e Ceará, a faixa litorânea pode registrar precipitações isoladas ao longo do dia. Em Salvador, os termômetros variam de 24 a 29 graus. Aracaju tem mínima de 23 e máxima de 30, enquanto Maceió fica entre 23 e 29 graus. Em Recife, João Pessoa e Natal, as temperaturas variam de 24 a 30 graus. Já Fortaleza registra mínima de 25 e máxima de 31. No Piauí, o tempo permanece encoberto por muitas nuvens. Teresina terá entre 24 e 39 graus, a maior máxima prevista entre as capitais nordestinas. No Maranhão, há previsão de pancadas isoladas, principalmente no norte e no oeste do estado. Em São Luís, a mínima será de 25 e a máxima de 33 graus. As informações são do Instituto Nacional de Meteorologia. Viviane Bessa, o tempo e a temperatura.
28: O Senado aprovou o projeto de lei que cria a Política Nacional de Minerais Críticos e Estratégicos. A proposta prevê até 7 bilhões de reais em incentivos governamentais para estimular investimentos na pesquisa, extração, beneficiamento e transformação desses minerais no país. Do total, até 2 bilhões de reais serão destinados ao Fundo Garantidor da Atividade Mineral, o FGAM. O fundo vai oferecer garantias a projetos considerados prioritários e também poderá receber recursos de outros cotistas, incluindo estados e municípios. Outros 5 bilhões de reais estão previstos para o beneficiamento e a transformação de minerais críticos e estratégicos em território nacional, A política tem como foco ampliar o processamento desses minerais no Brasil, além de estimular a rastreabilidade, a inovação e o fortalecimento da governança do setor mineral. Pelo texto, minerais críticos são aqueles cuja disponibilidade está em risco por limitações na cadeia de suprimento ou cuja escassez pode afetar setores prioritários, como a transição energética, a segurança alimentar e a soberania nacional. Já os minerais estratégicos são aqueles considerados importantes para o país por causa das reservas significativas e da relevância para a balança comercial, o desenvolvimento tecnológico e a redução das emissões de gases de efeito estufa. O Brasil possui grandes reservas de minerais críticos e estratégicos, utilizados em tecnologias como painéis solares, smartphones, notebooks e carros elétricos, além de terem importância para a indústria militar. Segundo a revista Brasil Mineral, a medida busca enfrentar um problema da cadeia mineral brasileira. O país possui grandes reservas de minerais como nióbio, lítio, grafita, cobre, níquel e terras raras, mas parte da produção é exportada como concentrado, enquanto produtos com maior grau de transformação são importados. A expectativa é estimular etapas como separação, refino, produção de ligas metálicas e manufatura no Brasil, agregando valor à produção e fortalecendo a cadeia produtiva nacional. O Instituto Brasileiro de Mineração, o IBRAM, considera a aprovação um avanço para as políticas públicas voltadas aos minerais críticos e estratégicos. Já a Associação Brasileira dos Municípios Mineradores, a AMIG Brasil, questiona se os investimentos previstos vão, de fato, permanecer nos municípios onde ocorre a exploração. A entidade afirma que não há clareza suficiente sobre a permanência dos investimentos e dos empregos qualificados nas regiões produtoras. O projeto que cria a Política Nacional de Minerais Críticos e Estratégicos é de autoria do deputado Zé Silva, do Solidariedade de Minas Gerais, e foi relatado no Senado pelo senador Eduardo Braga, do MDB do Amazonas. A proposta segue agora para a sanção presidencial. Com informações da Agência Senado, da revista Brasil Mineral, da AMIG e do IBRAM, Bianca Mingotti.
3: Quando o assunto é aprendizado em matemática, leitura e ciências, a educação brasileira está abaixo da média dos países da OCDE, Organização para a Cooperação e Desenvolvimento Econômico. É o que aponta o resultado do PISA, o Programa Internacional de Avaliação de Estudantes, aplicado a cada 3 anos pela OCDE e divulgado nesta terça-feira. Apesar de abaixo da média dos países desenvolvidos, a educação brasileira reduziu a diferença que mantinha em relação a eles. Segundo os resultados de 2025, o Brasil teve 408 pontos em leitura, enquanto a média dos países da OCDE foi de 466. Brasil teve 377 em matemática, diante dos 469 da média dos demais. E em ciências, foram 409 pontos do Brasil, enquanto a média da OCDE foi de 486. No levantamento global, a China lidera a pontuação em matemática e ciências. Em leitura, fica em segundo lugar. Na avaliação do professor da Faculdade de Educação da Universidade de São Paulo, Daniel Cara, isso reflete a ideia de que é preciso que o padrão educacional dos países avaliados esteja amparado por um processo de desenvolvimento econômico.
7: É preciso compreender que a política educacional precisa ser vinculada e analisada no conjunto de outras políticas, em especial da política econômica. Infelizmente, o Brasil está estagnado. Nossos grandes saltos educacionais ocorreram ali por volta de 2007 a 2010. O Brasil teve uma taxa de crescimento que nós chamamos de taxa de crescimento chinesa. 2010 foi mais de 7% do PIB. Fica reforçado o argumento. A educação, ela tem um vínculo e uma interação muito sensível à situação da renda familiar, do desenvolvimento econômico, do processo de industrialização.
3: Apesar da estagnação mencionada, os dados referentes ao período acumulado entre 2006 e 2025, a distância entre o Brasil e os demais da OCDE diminuiu. A maior evolução foi na matemática, quando a diferença era de 131 e agora passou para 92 pontos. O levantamento do ano passado foi feito com mais de 700 mil estudantes em 91 países. No Brasil, foram mais de 30 mil na faixa dos 15 anos, sendo que 7 a cada 10 eram de escola pública. Com informações da Agência Brasil, da Rádio Nacional em Brasília, Sayonara Moreno.
8: Uma nova Assembleia Geral da Organização das Nações Unidas começa nesta terça-feira em Nova York, nos Estados Unidos.
9: Após quase uma década, essa será a última sessão na qual Antônio Guterres participa como secretário-geral da ONU. Até o final de setembro, a substituição do secretário-geral das Nações Unidas vai dominar a agenda dos primeiros encontros. Antônio Guterres deixa o cargo em dezembro, após completar dois mandatos consecutivos de 5 anos. Na abertura nesta terça, o ministro de Negócios Estrangeiros de Bangladesh, Khalilur Rahman, toma posse por 1 ano como presidente da 81ª sessão da Assembleia Geral, sob o tema Restaurar a Confiança, Gerir a Transformação. Segundo a agência de notícias Lusa, no dia 18, a Assembleia discute as ações para o progresso dos Objetivos de Desenvolvimento Sustentável, o conjunto de 17 metas globais que devem ser atingidas até 2030. Um dos momentos mais aguardados é o debate geral de alto nível, daqui a 2 semanas, quando se reúnem dezenas de chefes de Estado e de governo. O Brasil abre o debate geral no dia 22 de setembro, como faz tradicionalmente desde a década de 50, sendo seguido pelo país anfitrião, os Estados Unidos. Outros líderes esperados de países em situação de conflito militar são o presidente da Ucrânia, Volodymyr Zelensky, o primeiro-ministro israelense, Benjamin Netanyahu, e o ministro de Negócios Estrangeiros da Rússia, Sergei Lavrov. Ainda segundo a agência Lusa, as mudanças do clima, o aniversário da Declaração sobre o Direito ao Desenvolvimento, a subida do nível do mar e as respostas a pandemias também estarão na pauta da Assembleia Geral, órgão no qual participam os 193 Estados-membros. A abertura da 81ª sessão da Assembleia Geral começa às 4 horas da tarde no horário de Brasília. Da Rádio Nacional em São Luís, Gabriel Correa.
24: 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Vai viajar de carro em outro país? Então, antes de partir, procure conhecer as leis de trânsito no país que vai visitar. 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São muitas leis, muitas vezes malucas. 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
10: Oito horas e 1 minuto.
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28: São Paulo registra mais de 58 mil casos de dengue desde o início de 2026. Segundo as autoridades de saúde, 42 pessoas morreram pela doença e outros 30 óbitos estão em investigação. Taubaté é o município com o maior número de mortes por dengue no estado. A cidade registrou 7 óbitos de pacientes entre 10 e 79 anos e 4 entre pessoas com mais de 80 anos. Dos 58.683 casos registrados em São Paulo, 57.402 foram classificados como dengue, 1.180 como dengue com sinais de alarme e 101 como casos graves. Entre os sinais de alarme estão vômitos, dor abdominal e sangramento de mucosas. Nos casos graves, o paciente pode apresentar choque, dificuldade para respirar, sangramento intenso ou comprometimento de órgãos. Para tentar conter o avanço da doença, a Secretaria da Saúde mantém o acompanhamento dos casos e reforça a atenção entre outubro e maio, período de maior transmissão. A pasta também lançou um plano estadual de preparação e resposta aos efeitos do fenômeno El Niño. O documento prevê ações diante da possibilidade de aumento dos casos de dengue. Segundo o plano, mudanças de temperatura, chuva e umidade podem alterar a distribuição de doenças transmitidas por mosquitos, como dengue, chikungunya, zika e febre amarela. Entre os municípios paulistas considerados prioritários estão Araçatuba, Araraquara, São José do Rio Preto, Barretos, Presidente Prudente, Ribeirão Preto, Marília, Bauru, Franca, São João da Boa Vista e Piracicaba. O alerta é para o aumento da transmissão das arboviroses, com possibilidade de sobrecarga dos serviços de saúde, mais internações e mortes por formas graves, principalmente entre grupos vulneráveis. Com informações da Agência Brasil, Bianca Mingotti.
1: Manifestações de grupos de direita e de esquerda movimentaram cidades brasileiras neste 7 de setembro. Os atos tiveram pautas diferentes. Grupos de oposição ao governo Lula fizeram críticas ao presidente e ao Supremo Tribunal Federal. Já movimentos ligados à esquerda defenderam temas como o fim da escala de trabalho 6x1. Em São Paulo, a Avenida Paulista concentrou uma das principais manifestações da direita. O candidato do PL à presidência, Flávio Bolsonaro, participou do ato com a ex-primeira-dama Michele Bolsonaro e o governador Tarcísio de Freitas. Alexandre de Moraes foi um dos principais alvos das críticas. Flávio abriu o discurso com o grito de fora Lula e fora Moraes e afirmou que pretende retirar o ministro do cargo. Outros candidatos à presidência participaram de atos. Renan Santos, do Missão, esteve no obelisco do Ibirapuera e criticou as elites que, segundo ele, deixam o país destruído e se conformam com a corrupção e a violência urbana. Romeu Zema, do Novo, participou de uma caminhada na Paulista e prometeu acabar com as decisões monocráticas do STF. No Rio de Janeiro, Augusto Cury, do Avante, fez uma caminhada em Copacabana e defendeu transparência e independência no Supremo. Em Goiás, Ronaldo Caiado, do PSD, acompanhou o desfile em Goiânia e criticou a política de segurança do governo Lula. Segundo ele, o presidente entregou o país às facções criminosas. Em Brasília, atos de oposição ocorreram paralelamente ao desfile na Esplanada dos Ministérios. Os participantes pediram a saída de Lula e de Alexandre de Moraes e criticaram o presidente do Senado, Davi Alcolumbre. Também foram registrados protestos em cidades como Recife, Salvador, Maceió, Natal, Teresina, João Pessoa, Belo Horizonte e Porto Alegre. Já os movimentos de esquerda se concentraram em São Paulo, na Praça da Sé. Entre as reivindicações estavam a defesa do SUS, o combate ao feminicídio e o fim da escala 6x1. O Grito dos Excluídos e Excluídas também realizou manifestações em diferentes regiões do país, com pautas como moradia, trabalho e educação. Enquanto os atos políticos aconteciam, Lula participou do desfile de 7 de setembro em Brasília, ao lado do vice-presidente Geraldo Alckmin. Em pronunciamento oficial pelo Dia da Independência, o presidente destacou a soberania nacional e defendeu a autonomia do Brasil nas relações com outros países. A cerimônia começou pouco depois das 9 da manhã e teve como temas a soberania nacional, o enfrentamento à violência contra as mulheres e a Copa do Mundo Feminina de 2027. Reportagem Marquesan Araújo.
2: Ainda considerados caros, especialmente para a população de renda mais baixa, os atendimentos e serviços na área de saúde mental oferecidos pelo SUS ou por clínicas de baixo custo e instituições de ensino têm sido uma importante ferramenta para quem precisa de ajuda. O SUS, Sistema Único de Saúde, oferece atendimento por meio da rede de atenção psicossocial, com uma série de serviços para quem está em sofrimento emocional ou enfrenta problemas como o uso prejudicial de álcool e outras drogas. O objetivo é garantir acesso, atenção integral e tratamento contínuo, respeitando os direitos humanos e a autonomia das pessoas, combatendo o preconceito e promovendo a equidade. O atendimento é realizado por profissionais como médicos, psicólogos, assistentes sociais, enfermeiros e terapeutas ocupacionais. Lidiane Silva é psiquiatra do SUS e explica alguns caminhos gratuitos que podem ser acionados.
10: O SUS oferta suporte essencial através das unidades básicas de saúde que fazem o primeiro acolhimento. Casos moderados a graves são encaminhados para o CAPS. Em momentos de crise aguda ou risco iminente, as UPAs e prontos-socorros devem ser acionadas. Também vale lembrar do CVV, que é o Centro de Valorização à Vida, pelo telefone 188, que oferece escuta gratuita e sigilosa por 24 horas por dia.
2: A assistente administrativa Fabiana Moreira começou a ter ansiedade, crises de choro e uma grande irritação. Ela buscou atendimento na rede pública de saúde mental e conta como foi o andamento do pedido.
16: Para o encaminhamento, para o acompanhamento pelo SUS, não foi difícil no meu caso, por eu já fazer um acompanhamento em algumas especialidades, né? Por um tratamento de uma doença crônica. O próprio profissional que me acompanha me fez um encaminhamento. Então, eu consegui, em março, agendar para agosto.
2: Para ela, o atendimento com o profissional de saúde mental é de grande importância, pois ajuda a lidar melhor com as emoções.
16: O acompanhamento com o profissional, ele é muito importante. Quando a gente está com crise de ansiedade, com depressão, é tudo muito grande, né? Qualquer probleminha, qualquer imprevisto, o nosso cérebro já processa de uma forma muito grande. O profissional, ele vai saber conduzir a gente de uma maneira para entender que nem tudo é tão grande, que nem tudo é tão intenso.
2: Outra forma gratuita ou de baixo custo de acesso ao atendimento em saúde mental são os serviços ofertados por universidades particulares. Beatriz Brandão, psicóloga e professora da Universidade Católica de Brasília, explica como funciona o atendimento na instituição.
17: Os atendimentos na Universidade Católica, eles acontecem de forma gratuita, são disponibilizados para a população. Todo início de semestre, a gente faz a divulgação das vagas. As vagas são definidas a partir das modalidades de estágio que vão ser oferecidas naquele semestre. A maior procura acontece pelos atendimentos clínicos individuais, mas a gente também disponibiliza atendimentos para casal, para família, para pessoas em situação de vulnerabilidade.
2: No Brasil, os direitos e a proteção das pessoas com problemas de saúde mental são regulamentados por lei e garantidos na Constituição Federal. O atendimento deve ser realizado sem qualquer forma de discriminação. Com produção de Lígia Maria, da Rádio Nacional no Rio de Janeiro, Carolina Pessoa.
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20: Oi, oi, gente amiga desse nosso programa que hoje pede emprestada a aquarela do Toquinho para falar de um assunto muito sério.
21: Numa folha qualquer eu desenho um sol amarelo.
22: Como os IPs, setembro é amarelo. E isso porque desde 2014 consagrou-se como mês dedicado à prevenção ao suicídio. No Brasil, infelizmente, temos assistido o crescimento das mortes por suicídio, principalmente junto à população jovem.
23: Alô, Jandira! Como é que você tá? Voltando da caminhada? Que beleza, tá caminhando todo dia, Jandira! Ei, quem te viu, quem te vê, hein, coisinha? Estudia, você tava com aquele pensamento de morrer e agora você tá tão melhor.
22: É concessa na pele da atriz Cida Mendes, que gasta um dinheirão de telefone falando com a sua amiga Jandira.
23: Pois então, minha filha, é pra isso que eu tô te ligando. Mode chamar o CEPA, encaixar no movimento Setembro Amarelo, que é a campanha de prevenção do suicídio, minha filha. Amarelo, pra prestar atenção, que é isso que nós precisamos fazer. Procurar ajuda, procurar um profissional da saúde, tentar livrar essa tristeza, que nem você fez. Eu fico tão satisfeita de ver você assim, melhor, Jandira. E foi ajudando você que eu descobri que a gente pode ajudar muitas pessoas. O Setembro Amarelo é modo de prevenir coisinha. Do mesmo jeito que a gente previne uma cárie usando um fio dental, a gente pode prevenir o suicídio cuidando do fio mental da gente e das pessoas que estão perto de nós, uai. O fio mental da gente tem hora que embola, começa a vir umas ideias ruins, né? E para desembolar, a gente precisa de ajuda. Tem que entender que suicídio é emergência. Tem que procurar um profissional de saúde, né, coisinha? Só que tem um rebu para falar desse assunto. O Setembro Amarelo é para quebrar esse rebu, Jandira. Para nós se ajudar e ajudar quem está precisando. E nós vamos falar assim, ó. Quem previne, prevê. E quem prevê, não deixa acontecer. Vamos encaixar? Então tá, coisinha. Tchau.
22: Quem previne, prevê, e quem prevê, não deixa acontecer. Adorei, filosofia pura. Consenso sabe das coisas, né? Ela nos ajudou, inclusive, a divulgar aqui no Viva Maria a gratuidade do número do telefone do Centro de Valorização da Vida, o CVV, o número 188, ligação gratuita de domingo a domingo. E naquela ocasião, quem festejou a iniciativa foi a psicóloga Lídia Rebouças. Seja muito bem-vinda, Lídia!
0: Então, essas dicas aí da nossa confessa são maravilhosas, né? É isso mesmo, a gente pode estar pondo isso para fora, falar de suicídio é muito importante. É muito importante que esse deixe de ser um tema tabu. O suicídio, infelizmente, está muito comum no nosso país e no nosso planeta. E essa iniciativa do CVV, do Centro de Valorização da Vida, deve ser comemorada por todos nós. É claro que esse é um tema que nós não vamos esgotar, ele é muito profundo e não me atrevo a julgar ninguém que comete esse ato. Porém, tem algo importante para sinalizar, que é, muitas vezes, a pessoa que se suicida não se dá conta de que existe sim uma morte, mas não é a morte do corpo, é a morte de um jeito de ser. Por exemplo, se eu estou vivendo uma separação e eu não suporto mais viver sem aquela pessoa, o meu jeito de ser que pode morrer é o jeito de ser dependente daquela pessoa. Então, muitas vezes, o suicida não discrimina e ele acha que acabando com o corpo, acaba com todo o sofrimento. E há vários estudos da psicologia transpessoal que mostram que não é bem por aí, o sofrimento continua, né? Então, o melhor que a gente pode fazer é olhar para esse sofrimento de frente e acolher esse sofrimento e descobrir novas formas, novas trilhas de se relacionar com a existência.
22: Pois é, a Jandira anunciou para a Consessa que ia se suicidar. É verdade que quem anuncia não será capaz de fazer o ato?
0: É, pode ser que sim, mas pode ser que não também. Uhum. Existe a possibilidade de quem anuncia consumir o ato, né? Uhum. Então, isso não é tão previsível assim. Agora, as dicas que ela dá são muito preciosas. Isso de botar para fora, isso de encontrar uma forma de deixar sair essa angústia, essa dor. Isso pode ser muito bacana. Cada um de nós é que vai saber qual é essa forma.
22: Pois é, e você não ouviu a parte em que ela tem um outro método, que é de botar um sapato bem apertado, andar o dia inteiro com ele. Quando tirar, vai se sentir no céu. É isso. E ela conclui sempre dizendo que rir é melhor que remédio. Então, vamos dar boas gargalhadas e vamos lá. Vamos deixar a tristeza de lado. Lembrando mais uma vez para todas as pessoas que nesse momento estão precisando de uma ajuda para vencer a ansiedade, depressão, não é? Então, isso. 188 gratuito em todo o país e a gente fica aqui na torcida para que esse número possa continuar prestando bons serviços como você aqui para a gente. Lídia Rebouças, muito obrigada.
0: Muito obrigada, querida. Um abraço.
22: Abraços também para a nossa querida Consessa, que tem o dom de fazer florir o amor amor que é azulzinho. E eu espero sinceramente que Concessa nos ajude também a inaugurar um sol amarelinho com muito calor no peito daquelas pessoas que vivem o gelo.

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1: 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Problemas nas velas e nos cabos ocasionam vários problemas no seu carro, como consumo elevado, falhas, perda de desempenho, entre outros. A maioria dos fabricantes de veículos indica a troca de velas, pelo menos a cada 30 mil quilômetros rodados. Já os cabos de vela geralmente são trocados a cada 50 mil quilômetros. 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
2: Oito horas e 20 minutos.
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8: Ossos saudáveis. A vitamina D age na absorção e controle de cálcio. Esta é, inclusive, sua principal função. Tanto que a deficiência dessa vitamina pode ocasionar raquitismo em crianças, osteoporose em adultos, além de menor força muscular em idosos, aumentando o risco de quedas e fraturas.
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11: A terça-feira, dia 8 de setembro, será de poucas nuvens em grande parte da região sul. No Rio Grande do Sul, o tempo terá menor cobertura de nuvens. Em Porto Alegre, as temperaturas ficam entre 10 e 22 graus. Em Santa Catarina, o cenário se mantém. Florianópolis registra mínima de 13, máxima de 20 graus. Já no Paraná, a nebulosidade aumenta, principalmente no centro e no leste do estado. Curitiba terá muitas nuvens, com termômetros marcando entre 8 e 21. Graus. As informações são do Instituto Nacional de Meteorologia. Viviane Bessa, o tempo e a temperatura.
12: A gestação de alto risco passou a integrar a lista de condições médicas que dão direito ao auxílio-doença do INSS sem carência. Esse tipo de gravidez foi incluído em julho, nas situações que permitem o auxílio sem que seja necessário pagar o mínimo de contribuições ao INSS previstas na legislação. O INSS ressalta que essas condições médicas são enquadradas como isentas de carência

0: famílias quilombolas no Maranhão foram reconhecidas para acesso ao programa de reforma agrária. A seleção dessas famílias será feita pela internet. Ao todo, o Instituto Nacional de Colonização e Reforma Agrária reconheceu 2.451 famílias maranhenses como aptas às políticas públicas do Programa Nacional de Reforma Agrária. A portaria que autoriza o início da seleção para identificar as unidades familiares atendidas foi publicada neste mês. Para participar da seleção, as famílias quilombolas devem estar no Cadastro Único para Programas Sociais do Governo Federal. O processo de escolha será feito por meio da PGT, a Plataforma de Governança Territorial, sistema utilizado pelo INCRA para gerenciar as ações de política agrária. O endereço é pgt.incra.gov.br. A iniciativa atende às diretrizes do programa Terra da Gente, que mapeia e organiza a aquisição de terras para assentar famílias agricultoras, reduzir conflitos agrários e estimular a produção de alimentos. Da Rádio Nacional em São Luís, Gabriel Correa.
1: Mais de 140 mil moradores do complexo de favelas da Maré, na zona norte da cidade do Rio de Janeiro, serão beneficiados com obras de urbanização, lazer e recuperação ambiental. A primeira etapa das intervenções já está em andamento, com a construção do Parque Linear na localidade Vila dos Pinheiros e implantação de posto territorial. Nesta semana, a Prefeitura Carioca anunciou as próximas fases das obras, como explica o secretário municipal de Infraestrutura, Wanderson Santos.
2: Obra importante, a gente tem um investimento total aqui na Maré de 172 milhões e também agora anunciando a segunda fase, investimentos da ordem de 90 milhões para a urbanização da região do Timbal, Baixa do Sapateiro, o entorno ali também da Vila Olímpica da Maré, que vai ser completamente urbanizado, dando bastante dignidade, né, a toda a parte de pavimentação, calçamento, rede de água, rede de esgoto, revitalizando as áreas de lazer também.
1: Segundo a Prefeitura, as ações estão alinhadas ao conceito de Sistema de Espaços Livres, que busca articular áreas públicas, equipamentos urbanos e paisagem ambiental, fortalecendo a função social e ambiental dos espaços da Maré. Além das obras, o projeto ainda prevê a reforma da Vila Olímpica, com melhorias das quadras, criação de circuito para corridas, caminhadas e bicicleta, e de parque sensorial, inclusivo para pessoas com transtorno do espectro autista. As intervenções ainda vão promover uma conexão para pedestres e ciclistas na Maré com a Ilha do Fundão, na cidade universitária, próxima ao complexo, e a criação de 5 ecopontos, sendo um deles o maior do Rio. O investimento estimado na segunda fase das obras é de cerca de R$ 88 milhões de reais e a licitação está marcada para 16 de outubro. Já no Complexo do Alemão, também na Zona Norte, a estimativa de investimento é de 210 milhões de reais em obras de urbanização e infraestrutura em áreas que nunca tiveram nenhum tipo de intervenção. Da Rádio Nacional no Rio de Janeiro, Priscila Terezo.
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4: Horas e 28 minutos.
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1: Gravidez mais saudável. A vitamina D tem um papel importante na gestação, primeiramente porque age no sistema imunológico, ajudando a evitar casos de aborto associado à rejeição de implantação de embrião. Muitos estudos têm avaliado outras vantagens da vitamina D para gestantes, como a diminuição dos riscos do bebê desenvolver problemas respiratórios, prevenção à diabetes gestacional, ao parto prematuro e a infecções.
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3: A segunda turma do Supremo Tribunal Federal formou maioria e manteve a liminar do ministro André Mendonça, que determinou o afastamento do diretor da Polícia Federal, Andrei Rodrigues, do cargo. Votaram com o relator os ministros Nunes Marques e Luiz Fux. O ministro Gilmar Mendes pediu vista quando ainda faltava o voto do ministro Dias Toffoli. Com a maioria, a decisão é considerada referendada pela segunda turma. Na mesma liminar, foi determinado o afastamento do diretor de inteligência da PF, Leandro Almada. O entendimento do ministro André Mendonça foi o de que havia uma superlativa gravidade e uma ilicitude da divulgação de relatórios de inteligência da PF pelo ministro Alexandre de Moraes, também do Supremo. A decisão veio a partir de um questionamento do Partido Novo, após, na semana passada, Moraes ter tornado público um relatório pedindo a Fachin que investigasse André Mendonça por abuso de autoridade, improbidade administrativa e crime de responsabilidade. Alegou direcionamento nas investigações. Nesta terça-feira, na decisão liminar de afastamento do diretor da PF, André Mendonça rebateu, dizendo que Alexandre de Moraes usou um relatório feito pela Polícia Federal sem assinatura, sem timbre ou qualquer símbolo gráfico. Relatório interno, portanto, que deveria ter sido usado apenas internamente. Enquanto isso, corre o prazo dado por Fachin para que os ministros Alexandre de Moraes e André Mendonça deem explicações sobre os fatos da semana passada, quando a crise teve uma escalada. Prazo que termina na sexta-feira agora. Depois das explicações dos dois, caberá a Edson Fachin decidir se leva o caso ao plenário, em sessão aberta ou fechada. Ele pode ainda convocar uma reunião reservada no gabinete para que os colegas ministros decidam como conduzir a crise interna. Da Rádio Nacional em Brasília, Priscila Mazenotti.
4: As tarifas impostas pelos Estados Unidos já provocaram queda nos pedidos recebidos por quase 7 em cada 10 indústrias paulistas que exportam para o mercado norte-americano. A informação consta em pesquisa divulgada pela Federação das Indústrias do Estado de São Paulo, a Fiesp. Entre as indústrias que registraram redução nas encomendas, 42,9% tiveram uma queda superior a 25%. Para enfrentar o impacto das tarifas, 28,6% das empresas reduziram as próprias margens de lucro. Outras 26,2% mantiveram os preços e repassaram o custo adicional aos compradores americanos. Segundo o levantamento, a produção também foi afetada. 41,4% das indústrias reduziram o uso da capacidade instalada. O mesmo percentual informou ter renegociado preços com clientes. Apesar disso, mais da metade das empresas, 55,2%, ainda não mudou a quantidade de funcionários. A pesquisa também mostra que substituir os Estados Unidos por outros mercados não tem sido simples. 45,2% das empresas não pretendem buscar novos destinos para os produtos. O mercado brasileiro aparece como uma alternativa. Cerca de 40% das indústrias já redirecionaram parte da produção para o país, mas entre elas, 36% disseram não encontrar compradores no mercado interno. Outra possibilidade seria produzir em outros países. 6 em cada 10 empresas, porém, não consideram essa estratégia. 21,4% já possuem unidades no exterior que poderiam atender a esse objetivo. Para enfrentar as tarifas, quase 70% das empresas apontaram como prioridade a negociação entre Brasil e Estados Unidos. A busca por novos acordos comerciais foi citada por 40,8%. Reportagem Marquesan Araújo.
5: Uma frente fria mantém nesta terça-feira o tempo instável com chuva e trovoadas entre o oeste e o sul da Amazônia, além do Mato Piba e das regiões centro-oeste e sudeste do Brasil. Já na região sul, o frio será intenso. A possibilidade de geada no Rio Grande do Sul, nas áreas de Serra de Santa Catarina e no sul do Paraná. No feriado de 7 de setembro, por exemplo, a Serra Catarinense registrou neve e temperaturas negativas em Urubici e Bom Jardim da Serra. Nesta terça-feira, 12 estados e o Distrito Federal estão sob aviso amarelo para chuva de até 50 milímetros, ventos intensos e queda de granizo. As tempestades acompanhadas de trovoadas podem atingir principalmente áreas de Minas Gerais, São Paulo, Mato Grosso, Mato Grosso do Sul, Tocantins, Goiás e Bahia. Em São Paulo, o frio segue predominando em todo o estado, especialmente na faixa leste. Por outro lado, a previsão de calor e baixa umidade em partes do Nordeste e do Norte. As altas temperaturas atingem áreas do Rio Grande do Norte, Piauí, Maranhão, Ceará, Tocantins, além de Pernambuco, Paraíba, Goiás e Bahia. Da Rádio Nacional em Brasília, Renato Ribeiro.
6: Especialistas do mercado financeiro reduziram mais uma vez a previsão de inflação para este ano. O Boletim Focus, publicado nesta terça-feira pelo Banco Central, aponta que a previsão do IPCA, Índice Nacional de Preços ao Consumidor Amplo, caiu timidamente de 5,01% para 5%. Lembrando que a previsão deixa o país acima da meta de inflação, que é de 3%, podendo variar 1,5% para mais ou para menos. Para ficar dentro dessa meta, o Banco Central leva em conta a taxa de juros básica da economia brasileira, a Selic, que atualmente está em 14%, conforme definido pelo Comitê de Política Monetária. Especialistas do mercado financeiro mantiveram a previsão, pela quinta semana seguida, de taxa Selic em 13,75%. Para o ano que vem, a previsão é de uma Selic em 12% e deve cair para 10,5% em 2028. A previsão é que a economia brasileira siga crescendo. O aumento previsto no PIB, Produto Interno Bruto, que é a soma de todas as riquezas do país, foi de 1,92% para 1,93% na previsão deste ano. Para o ano que vem, o mercado estima um crescimento do PIB de 1,5%. E para o fim do ano, a previsão é de que a cotação do dólar fique em R$ 5,20. No fim do ano que vem, a previsão é de R$ 5,30. Da Rádio Nacional em Brasília, Sayonara Moreno.
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8: Hora certa. 18 horas e 38 minutos.
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3: Aumenta a fertilidade. A vitamina B12, agindo diretamente no DNA, juntamente com o ácido fólico, permite um aumento de fertilidade na mulher, auxiliando aquelas que têm pretensão de engravidar. Ela também ajuda no aumento da evolução, melhor dizendo, da ovulação. Além disso, a vitamina B12 reduz consideravelmente as chances de um aborto espontâneo.
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6: Nesta terça-feira, dia 8 de setembro, o Centro-Oeste terá chuva em parte da região. No Distrito Federal, Brasília registra mínima de 19 e máxima de 32 graus, com pancadas acompanhadas de trovoadas isoladas. Em Goiás, as precipitações ocorrem de forma pontual. Na capital goiana, os termômetros variam entre 18 e 27 graus. Mato Grosso também terá instabilidade em diferentes áreas. Cuiabá marca 22 graus pela manhã e pode chegar aos 35 durante o dia. Já em Mato Grosso do Sul, o céu permanece com muitas nuvens. Em Campo Grande, a temperatura fica entre 17 e 29 graus. As informações são do Instituto Nacional de Meteorologia. Viviane Bessa, o tempo e a temperatura.
7: 13 ministros aposentados do Supremo Tribunal Federal divulgaram uma carta aberta pedindo ao presidente Edson Fachin uma rigorosa apuração dos fatos que envolvem a corte. Classificam o atual momento do STF como a mais aguda crise de sua história e ainda, segundo a carta, o que vem comprometendo o prestígio e a autoridade do tribunal, a confiança do povo e a estabilidade das instituições democráticas. Os ex-ministros ainda dizem ter a absoluta convicção de que Fachin vai convocar com urgência uma sessão pública para que o plenário do STF apure os fatos. Assinam o documento Nérida Silveira, Francisco Rezec, Sidney Sanches, Celso de Mello, Carlos Veloso, Ilmar Galvão, Nelson Jobim, Ellen Grace, César Peluso, Aires Brito, Joaquim Barbosa, Eros Grau e Rosa Weber. A carta foi encaminhada nesta terça-feira, a 3 dias do fim do prazo estabelecido por Fachin para que os ministros Alexandre de Moraes e André Mendonça deem explicações sobre os fatos da semana passada, quando a crise teve uma escalada. Na terça-feira, Mendonça liberou para julgamento em plenário o relatório da Polícia Federal, indicando relação de proximidade entre Moraes e o ex-banqueiro Daniel Vorcaro. Relatório que traz mais de 50 mensagens trocadas entre os dois e retiradas do celular do ex-banqueiro. 2 dias depois, na quinta, foi a vez de Moraes pedir a Fachin que investigasse Mendonça por abuso de autoridade, improbidade administrativa e crime de responsabilidade. Usa como base outro relatório da PF que poderia indicar direcionamento das investigações. Depois das explicações dos dois, caberá a Fachin decidir se leva o caso ao plenário em sessão aberta ou fechada. Ele poderá ainda convocar uma reunião reservada no gabinete para que os colegas ministros decidam como conduzir a crise interna, mesma solução inclusive dada por ele, quando foi divulgada a relação de proximidade entre Vorcaro e outro ministro, de Toffoli, em fevereiro, o que acabou resultando na troca de relator do caso. Saiu Dias Toffoli e acabou entrando André Mendonça. Da Rádio Nacional em Brasília, Priscila Mazenotti.
8: Mais de 18 filmes, oficinas de capacitação técnica, debates com realizadores e sessões especiais. Tudo isso a partir desta terça-feira, na terceira edição do Cine SESI, com programação nas cidades de Salvador e Cachoeira, na Bahia. As atividades desta terça acontecem no Centro Cultural SESI Casa Branca. Pública, no bairro do Caminho de Areia, em Salvador, a partir das 18h30 da noite. Na abertura, serão exibidos curtas com a presença do Bando de Teatro Olodum, companhia negra com mais de 30 anos de história e homenageada desta edição. O festival tem mais de uma semana de sessões de cinema e transmissões online para vários públicos. Na sessão baianinha, curtas infantis com atividades pedagógicas logo após a exibição. Já nas sessões de homenagem, acontecem a exibição de importantes longas do cinema nacional, como Ó Pai Ó, nesta quarta, dia 9, e Besouro, além do documentário Bandum Filme, de Lázaro Ramos e Tiago Gomes, na quinta, dia 10. Nas sessões Memória do Agora, um espaço para produções recentes. Já a sessão Memória e Legado traz as obras consagradas, como Longe do Paraíso, de Orlando Sena, e Malês, de Antônio Pitanga. E tem mais. No dia 15, a programação será no Cine Teatro Cachoeirano, na cidade de Cachoeira. Em paralelo a tudo isso, outros eventos e oficinas para a prática do mercado de cinema, como assistente de figurino e atuação. Os ingressos devem ser retirados nos canais oficiais do evento. Todo o festival é de graça e segue até o dia 16 de setembro. Quem não puder participar, de sexta a domingo, ficará disponível uma seleção de filmes no canal do YouTube. SESI Bahia Cultura. Da Rádio Nacional em São Luís, Gabriel Correa.
7: A segunda turma do Supremo Tribunal Federal formou maioria e manteve a liminar do ministro André Mendonça, que determinou o afastamento do diretor da Polícia Federal, Andrei Rodrigues, do cargo. Votaram com o relator os ministros Nunes Marques e Luiz Fux. O ministro Gilmar Mendes pediu vista quando ainda faltava o voto do ministro Dias Toffoli. Com a maioria, a decisão é considerada referendada pela segunda turma. Na mesma liminar, foi determinado o afastamento do diretor de inteligência da PF, Leandro Almada. O entendimento do ministro André Mendonça foi o de que havia uma superlativa gravidade e uma ilicitude da divulgação de relatórios de inteligência da PF pelo ministro Alexandre de Moraes, também do Supremo. A decisão veio a partir de um questionamento do Partido Novo, após, na semana passada, Moraes ter tornado público um relatório pedindo a Fachin que investigasse André Mendonça por abuso de autoridade, improbidade administrativa e crime de responsabilidade. Alegou direcionamento nas investigações. Nesta terça-feira, na decisão liminar de afastamento do diretor da PF, André Mendonça rebateu, dizendo que Alexandre de Moraes usou um relatório feito pela Polícia Federal sem assinatura, sem timbre ou qualquer símbolo gráfico. Relatório interno, portanto, que deveria ter sido usado apenas internamente. Enquanto isso, corre o prazo dado por Fachin para que os ministros Alexandre de Moraes e André Mendonça deem explicações sobre os fatos da semana passada, quando a crise teve uma escalada. Prazo que termina na sexta-feira agora. Depois das explicações dos dois, caberá a Edson Fachin decidir se leva o caso ao plenário, em sessão aberta ou fechada. Ele pode ainda convocar uma reunião reservada no gabinete para que os colegas ministros decidam como conduzir a crise interna. Da Rádio Nacional em Brasília, Priscila Mazenotti.
9: 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A segurança da sua viagem também passa pela revisão de todo o sistema elétrico do carro, incluindo faróis e lâmpadas, ainda mais para quem vai viajar à noite. 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
10: Horas e 48 minutos.
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3: A vitamina D melhora no ganho de massa muscular. Os profissionais de equipe de saúde destacam que a vitamina D funciona no organismo humano como um aditivo hormonal pela sua característica estoriadial.
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6: Na região norte, a terça-feira, dia 8 de setembro, terá predomínio de muitas nuvens e ocorrência de chuva em todos os estados. No Tocantins, há previsão de pancadas acompanhadas de trovoadas isoladas. Em Palmas, os termômetros variam entre 24 e 36 graus. No Pará, as precipitações ocorrem de forma isolada. Belém registra mínima de 23 e máxima de 35 graus. No Amapá, o cenário é semelhante, com pancadas ao longo do dia. Em Macapá, as temperaturas ficam entre 25 e 33 graus. Em Roraima existe possibilidade de chuva pontual. Boa Vista terá marcas entre 26 e 35 graus. No Amazonas, as instabilidades provocam pancadas em diferentes áreas. Manaus começa o dia com 26 graus e pode chegar aos 36. Em Rondônia, também são esperadas precipitações isoladas. Porto Velho varia de 23 a 33 graus. Já no Acre, a chuva pode ocorrer de maneira localizada. Rio Branco apresenta a menor mínima entre as capitais da região, com 20 graus, e máxima de 36. As informações são do Instituto Nacional de Meteorologia. Viviane Bessa, o tempo e a temperatura.
17: O Senado aprovou o projeto de lei que cria a Política Nacional de Minerais Críticos e Estratégicos. A proposta prevê até 7 bilhões de reais em incentivos governamentais para estimular investimentos na pesquisa, extração, beneficiamento e transformação desses minerais no país. Do total, até 2 bilhões de reais serão destinados ao Fundo Garantidor da Atividade Mineral, o FGAM. O fundo vai oferecer garantias a projetos considerados prioritários e também poderá receber recursos de outros cotistas, incluindo estados e municípios. Outros 5 bilhões de reais estão previstos para o beneficiamento e a transformação de minerais críticos e estratégicos em território nacional. A política tem como foco ampliar o processamento desses minerais no Brasil, além de estimular a rastreabilidade, a inovação e o fortalecimento da governança do setor mineral. Pelo texto, minerais críticos são aqueles cuja disponibilidade está em risco por limitações na cadeia de suprimento ou cuja escassez pode afetar setores prioritários, como a transição energética, a segurança alimentar e a soberania nacional. Já os minerais estratégicos são aqueles considerados importantes para o país por causa das reservas significativas e da relevância para a balança comercial, o desenvolvimento tecnológico e a redução das emissões de gases de efeito estufa. O Brasil possui grandes reservas de minerais críticos e estratégicos, utilizados em tecnologias como painéis solares, smartphones, notebooks e carros elétricos, além de terem importância para a indústria militar. Segundo a revista Brasil Mineral, a medida busca enfrentar um problema da cadeia mineral brasileira. O país possui grandes reservas de minerais como nióbio, lítio, grafita, cobre, níquel e terras raras, mas parte da produção é exportada como concentrado, enquanto produtos com maior grau de transformação são importados. A expectativa é estimular etapas como separação, refino, produção de ligas metálicas e manufatura no Brasil, agregando valor à produção e fortalecendo a cadeia produtiva nacional. O Instituto Brasileiro de Mineração, o IBRAM, considera a aprovação um avanço para as políticas públicas voltadas aos minerais críticos e estratégicos. Já a Associação Brasileira dos Municípios Mineradores, a AMIG Brasil, questiona se os investimentos previstos vão, de fato, permanecer nos municípios onde ocorre a exploração. A entidade afirma que não há clareza suficiente sobre a permanência dos investimentos e dos empregos qualificados nas regiões produtoras. O projeto que cria a Política Nacional de Minerais Críticos e Estratégicos é de autoria do deputado Zé Silva, do Solidariedade de Minas Gerais, e foi relatado no Senado pelo senador Eduardo Braga, do MDB do Amazonas. A proposta segue agora para a sanção presidencial. Com informações da Agência Senado, da revista Brasil Mineral, da AMIG e do IBRAM, Bianca Mingotti.
18: A partir desta terça-feira, 8 de setembro, procedimentos de certificação e homologação de produtos de telecomunicações serão feitos na plataforma Certifica. A informação é da Anatel, Agência Nacional de Telecomunicações. O antigo sistema de gestão de certificação e homologação, conhecido pela sigla SCH, deixa, então, também a partir desta terça, de receber novos requerimentos. O acesso à nova plataforma Certifica é feito pelo endereço apps.anatel.gov.br. Por lá, podem ser encaminhados e acompanhados procedimentos relacionados à avaliação da conformidade e à validade de produtos. Os interessados nesses procedimentos são geralmente fabricantes, importadores, laboratórios e agentes envolvidos na certificação de produtos para telecomunicações. Os formulários e manuais de orientação podem ser consultados na página de certificação de produtos da Anatel. Já as dúvidas sobre os procedimentos podem ser encaminhadas pelo endereço eletrônico certificação@anatel.gov.br. Da Rádio Nacional em Brasília, Oussama El Ghauri. A partir desta terça-feira, 8 de setembro, procedimentos de certificação e homologação de produtos de telecomunicações serão feitos na plataforma Certifica. A informação é da Anatel, Agência Nacional de Telecomunicações. O antigo sistema de gestão de certificação e homologação, conhecido pela sigla SCH, deixa, então, também a partir desta terça, de receber novos requerimentos. O acesso à nova plataforma Certifica é feito pelo endereço apps.anatel.gov.br. Por lá, podem ser encaminhados e acompanhados procedimentos relacionados à avaliação da conformidade e à validade de produtos. Os interessados nesses procedimentos são geralmente fabricantes, importadores, laboratórios e agentes envolvidos na certificação de produtos para telecomunicações. Os formulários e manuais de orientação podem ser consultados na página de certificação de produtos da Anatel. Já as dúvidas sobre os procedimentos podem ser encaminhadas pelo endereço eletrônico certificação@anatel.gov.br. Da Rádio Nacional em Brasília, Oussama El Ghauri.
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19: Hora certa. 18 horas e 58 minutos.
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19: Hora certa. 18 horas e 59 minutos.

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8: Dezenove horas e 12 minutos.

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10: Hora certa. 19 horas e 22 minutos.

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7: Hora certa. 19 horas e 35 minutos.

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6: Dezenove horas e 49 minutos.

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1: Horas e 2 minutos.
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0: 20h45.
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